Ivan Lins dele, Vitor Martins, de Norá de Norá. Antes ouvimos Elis Regina, de João Bosco, Aldir Blanc e Cláudio Tolomei, Beguine Dodói. Na sequência, Max de Castro.

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1: Elza Soares e Funk como Legusta, de Arnaldo Antunes, Eu Vou Ficar Aqui. Max de Castro, dele Erasmo Carlos, A História da Morena Nua que Abalou as Estruturas do Esplendor do Carnaval.
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Zélia Duncan, de Roberto Martins e Mário Rossi, Renúncia. Lulu Santos, de Roberto Carlos, Como é Grande o Meu Amor por Você. Agora tem Renato Brás.

0: de Gana Santana, de sua autoria, do fundo, e Renato Braz, de Mário Gil e Paulo César Pinheiro, Outro Quilombo.
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Ouvimos Mariana Aidar, de Rômulo Frois e Clima, Nada Disso É Pra Você. Metá Metá, de Maurício Pereira, Trovoa. Agora Gilberto Gil. Biringuiba.

0: Ouvimos Edu Krieger, dele, Deus conserve para sempre meu bom senso temperado a pitadas de loucura. Antes, Arnaldo Antunes, de sua autoria, Alegria. Montagem Toninho Silva, seleção musical Inês Medalha, a apresentação Fernando Zeda. Uma boa noite, gente, até amanhã.
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7: 22 horas.
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10: Olá, sejam bem-vindos a mais uma edição do programa da Brasil Jazz Sinfônica. Eu sou Cris Matsud e hoje apresentamos um programa dedicado a grandes autores da música brasileira. Ao longo de sua trajetória, a Brasil Jazz Sinfônica construiu uma marca muito particular, que é revisitar a obra de compositores fundamentais da nossa música por meio de arranjos inéditos, escritos especialmente para sua formação única. Uma big band integrada a uma orquestra sinfônica. Dependendo de quem escreve, essas peças recebem nomes variados. Suítes, fantasias, aberturas, medleys, mas todos têm algo em comum. Condensam universos musicais inteiros em peças que celebram artistas fundamentais da nossa cultura. Do universo de Heitor Villa-Lobos à canção de Gilberto Gil, da sofisticação harmônica de Ivan Lins ao regionalismo de Luiz Gonzaga, da liberdade musical de João Donato ao lirismo de Dorival Caymmi. É um verdadeiro panorama da diversidade da música brasileira por meio de homenagens sinfônicas escritas exclusivamente para Brasil Jazz Sinfônica. E começamos com Rasga Vila, de Villa-Lobos, em arranjo de Rafael Picolotto, com regência de Gustavo Petri.

Ouvimos Milagre dos Peixes, inspirada na obra de Milton Nascimento, com a Brasília Sinfônica, em arranjo de César Camargo Mariano, regência de João Maurício Galindo, orquestração de Nelson Aires, com Francisco Duarte na trompa e Gerson Galante no saxofone. E na sequência vamos ouvir a abertura Ivan Lins, com arranjo e regência de Marcelo Ramos.

Essa foi a abertura Ivan Lins com a Brasil Jazz Sinfônica em arranjo e regência de Marcelo Ramos. Grande parte desse repertório também carrega a assinatura do maestro fundador da Brasil Jazz Sinfônica, Ciro Pereira. Então agora vamos ouvir Gonzaguiana, homenagem à obra de Luiz Gonzaga, em arranjo dele e regência de Gustavo Petri.

Ouvimos Gonzaguiana, de Luiz Gonzaga, com a Brasil Jazz Sinfônica, em arranjo de Ciro Pereira. E seguimos celebrando esses grandes autores brasileiros com arranjos exclusivos que contemplam toda a obra de um compositor em forma de homenagem e que sempre foram a marca registrada da jazz desde a criação da orquestra. Agora chegou a hora do glorioso João Donato. Vamos ouvir Saudades à Vontade no Amazonas, que foi escrita para abrir o concerto que celebrou os 90 anos do legado desse gigante brasileiro. O arranjo é de Rodrigo Morte, regência de Gustavo Petri e participação de Naor Gomes no trompete.

Ouvimos Saudades, a Vontade no Amazonas, inspirada na obra de João Donato, com a Brasil Jazz Sinfônica, em arranjo de Rodrigo Morte e regência de Gustavo Petri. E agora vamos ouvir Samba do Avião, de Tom Jobim, em arranjo de Ciro Pereira e regência de João Maurício Galindo.

Você ouviu Samba do Avião, de Tom Jobim, em arranjo de Ciro Pereira, com a Brasil Jazz Sinfônica. E para encerrar, vamos ouvir Dança Caymmiana, sobre a obra de Dorival Caymmi, com arranjo de Thiago Costa, regência de João Maurício Galindo, com participação de Feldman Oliveira no trombone e Sidmar Vieira no trompete.

0: Essa foi Dança Caymmiana, de Dorival Caymmi, com a Brasil Jazz Sinfônica, em arranjo de Thiago Costa e regência do maestro João Maurício Galindo. E assim encerramos mais uma edição do programa da Brasil Jazz Sinfônica, que apresentou uma homenagem a alguns de nossos grandes autores brasileiros. Os trabalhos técnicos são de Wagner Freitas, o apoio de produção é de Mavi Parras, a produção é de Sofia Razel e a apresentação é minha, Cris Maxude. Muito obrigada pela companhia e até o próximo programa.
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5: 23 horas.
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8: 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Nesta semana, a seleção é de Vitor Costa e a apresentação é minha, Bruno Trentin. E a gente abre essa programação com Cássia Eller, depois, Banda do Mar.

Ouvimos Seja Como For, de Malu Magalhães com a Banda do Mar, e antes de Nando Reis com Cássia Eller, Luz dos Olhos. 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Rodrigo Amarante.

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Ouvimos de Caetano Veloso Muito, com Zé Ibarra, e antes, Bem, com Rubel, de Pearl. 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Nem Mato Grosso.

Ouvimos de Sivuca e Chico Buarque, com Chico Buarque, Nara Leão, João e Maria. E antes, O Mundo é um Moinho, de Cartola, com Ney Matogrosso. Wilson Simonal.

Ouvimos As Rosas Eram Todas Amarelas, de Jorge Benjor, com ele, e antes Cordão, de Chico Buarque, com Wilson Simonal. 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Maria Bethânia.

Djavan, dele, Quero Quero, e antes, de Caetano Veloso e Wally Salomão, com Maria Bethânia, Mel. E a gente fecha essa hora com o Mestre Ambrósio.

0: Anja, de Luiz Tati, com ele e Lena Baúli. Antes, Minhas Madrugadas, de Antônio Candeia e Paulinho da Viola, com Teresa Cristina. E abrindo o bloco, Coqueiros, de Sérgio Cassiano, com Mestre Ambrósio. Eu sou o Bruno Trentin e nesta semana sou eu quem apresenta o programa de estágio da Rádio Cultura Brasil. Seleção musical, Vitor Silva Costa. Trabalhos técnicos, Antônio Silva. Supervisão, Eduardo Weber. Continue ouvindo a programação da Rádio Cultura Brasil.
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4: Meia-noite.
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6: Boa noite, eu sou a Teca Lima e a partir de agora e até as 2 da manhã você ouve uma seleção minha com o melhor da música instrumental brasileira.

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1: 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Nesta semana, a seleção é de Vitor Costa e a apresentação é minha, Bruno Trentin. E a gente abre esse horário com O Terno.

Ouvimos de Rita Lee, Arnaldo Batista e Sérgio Dias com Os Mutantes, Ando Meio Desligado. E antes, Não Espero Mais, de Tim Bernardes com O Terno. A gente segue com Tim Maia, depois Ed Mota.

Ouvimos Ed Motta, dele e Rafael Cardoso, Vamos Dançar. Antes, O Descobridor dos Sete Mares, de Gilson Mendonça e Michel, com Tim Maia. 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Arthur Verocai.

Ouvimos com Evinha, de Guarabira e Renato Correia, Esperar para Ver. E antes, Pelas Sombras, de Vitor Martins e Arthur Verocai, com Arthur Verocai. A gente segue com Maracatu, Nação do Amor.

Ouvimos No Cordão da Saideira, de Edu Lobo, com ele e Benalobo, e antes Maracatu Nação do Amor, de Moacir Santos e Ney Lopes, com Gilberto Gil. 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Jorge Maltner e Tono.

Ouvimos Minhas Bics, de Cell, com ela. E antes, Tono e Jorge Maltner, de Jorge Maltner e Bruno de Lulo, Veneno. Na sequência, Carla Vilar.

Jobineando, com Ivan Lins, dele e Martinho da Vila. Antes, Samba do Carioca, de Vinícius de Moraes e Carlos Lira, com Os Cariocas. E antes, Viver de Amor, de Toninho Horta e Ronaldo Bastos, com Carla Vilar. 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Mário Adnet.

Todos cantam Sua Terra, de João do Vale e Julinho do Acordeon, com Alcione. E antes, Sem Tirar Nem Pôr, de Mário Adnet, com ele. Eu sou o Bruno Trentin e nesta semana sou eu quem apresenta o programa de estágio da Rádio Cultura Brasil. 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
4: 5:59.
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0: Olá, ouvinte, seja bem-vindo ao Música Regional Brasileira. Começamos com João Mulato e Douradinho.

Nós ouvimos com João Mulato e Douradinho, de Carreirinho e Zé Carreiro, Violeiro Solteiro. Na sequência, Palmeira e Biar.

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0: com Tonico e Tinoco, deles e Zé Paiocé. Ouvimos Cabelo de Trancé. Antes, com Palmeira e Biá, do Palmeira, Cabelo Branco.
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0: Jacó e Jacozinho interpretaram de Lorival dos Santos e Raul Torres, Guerra de Poesias. Antes, também com Jacó e Jacozinho, de Lorival dos Santos e Augusto Toscano, Guerra de Amor.
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0: Com Zé Mulato e Cassiano, ouvimos da dupla Poesia Não Se Vende. Com Cacique e Pajé, de José Raimundo e Gaúcho, Poema das Cordas.
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Nhozinho interpretou de Nhozinho e Ninão, Marcha da Vitória. Com Lourenço e Lourival, ouvimos de Índio Vago e Nonô Basílio, Mágoa de Boiadeiro. Na sequência, Milionário e José Rico.

0: Ouvimos com Craveiro e Cravinho a composição de Capitão Furtado e Laureano, O Sonho de Matuto. Antes, com Milionário e José Rico, de Chico Valente e Neil Bernardes, Sonho de um Caminhoneiro.
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0: com Pedro Bento e Zé da Estrada, ouvimos de Pedro Bento e Eloy Carlone, Cavaleiro da Fé, com Inesita Barroso, de Nonô Basílio, Devoção.
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0: Zico e Zeca interpretaram de Joaquim Moreira Chuva Grossa. Antes, com Joseval e Josiene, ouvimos de José dos Santos Noite Chuvosa.
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0: com Léo Canhoto e Robertinho, do Léo Canhoto. Vou tomar um pingão. Hoje ficamos por aqui. Obrigada por sua companhia. Até a próxima.
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5: Pontualmente 7 horas. Muito bom dia para você que segue aqui na sintonia da Rádio Cultura Brasil nessa manhã de sexta-feira. Sextou finalmente. Hoje, dia 22 de maio de 2026. A gente começa mais uma edição do Música e Notícia aqui em 77,9 FM para você que nos ouve pela FM Estendida no seu radinho. Lembrando que também estamos ao vivo em culturabrasil.com.br, nosso site. Tem aplicativo Cultura Play para o seu celular ou tablet para você levar a gente para onde você for. E você pode ouvir a Cultura Brasil também pela TV Digital Aberta, canal 2.5. Vamos nessa, eu sou a Laura Mayumi, na apresentação e na seleção musical do Música e Notícia. A redação é da Gabriela Reis e o apoio de produção da Giovana Chaves. Nós vamos juntas com você até às 10 da manhã, com muita música brasileira e a atualização das principais notícias do dia aqui da capital do Brasil e do mundo. Abrindo, como sempre, com música, a gente vai hoje românticos com Chico César, pensar em você.

0: Paulinho Mosca e Lenine deles. Essa foi Relampiano. Antes teve Chico César dele, abrindo nossa programação. Pensar em Você. 7h09.
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0: As primeiras horas da manhã dessa sexta-feira seguem com céu encoberto e sensação de frio aqui na capital. Conforme dados da rede de estações meteorológicas do CGE, da Prefeitura, a temperatura média na cidade agora é de 13 graus, por aqui na Água Branca, no nosso termômetro aqui do estúdio. Estamos com 14 e a máxima prevista para hoje não ultrapassa os 19 graus. A Defesa Civil Municipal mantém toda a cidade em estado de atenção para baixas temperaturas. Nessa época, sempre a gente lembrar, né, de quem está na rua, em situação de rua, tentar doar tudo que puder, aí não esquecer. 7h10, a gente segue com música por aqui, Alfamor, com Paô.

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Lued Luna, Della e Emily Lapa, Banho de Folhas, antes teve Alfa Amor e Matheus Aleluia, com Paô, música da Alfa Amor e Saulo Duarte. 7h20. A Receita Federal libera nesta sexta-feira a consulta ao primeiro lote de restituição do Imposto de Renda 2026. A consulta poderá ser feita a partir das 10 da manhã pelo site da Receita. Este será o maior lote de restituição da história, com pagamento total de R$ 16 bilhões de reais para mais de 8 milhões e 700 mil contribuintes. Os depósitos começam no dia 29 de maio, a mesma data em que termina o prazo para envio da declaração do imposto de renda. Entre os contribuintes prioritários estão idosos acima de 80 anos, pessoas com deficiência, professores e também quem utilizou a declaração pré-preenchida e escolheu receber a restituição via Pix. Para consultar, basta acessar a página da Receita Federal, clicar em Meu Imposto de Renda e depois em Consultar a Restituição. 7h21, bom dia para você que segue aqui na sintonia da Rádio Cultura Brasil. A gente segue agora com o nosso mestre Gilberto Gil, Afogamento.

0: Luísa Lian, parceria dela com Leda Cartum, essa foi Iarinhas. Antes, Gilberto Gil e Roberta Sá com Afogamento do Gil, em parceria com Jorge Bastos Moreno. 7h29, está na hora da participação do maestro João Maurício Galindo com o Pergunte ao Maestro.
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2: Olá, amigos. Uma ouvinte pergunta: qual a diferença entre minueto e tempo de minueto? Caro ouvinte, vou começar falando de uma outra expressão parecida com essa e muito comum. Essa expressão aqui, rondó, dois pontos, alegro. Essa é uma expressão muito usada como indicação de execução ou título de várias peças. É o caso, por exemplo, do terceiro movimento da Sonata Patética de Beethoven. Na partitura, em cima do primeiro compasso, está escrito rondó, tracinho, alegro. Ao usar esta expressão, Beethoven nos dá duas informações. Primeira, a forma da peça é a de um rondó, ou seja, A, B, A, C, A, B, A. E segunda, o andamento da peça deve ser rápido, alegro. E vamos agora à sua pergunta. Se você se deparar com a expressão minueto, dois pontos, tempo de minueto. Isso significa que a peça tem a forma e o caráter de um minueto e que a velocidade dela deve ser a velocidade típica dessa dança. Não é lá uma informação muito precisa. O minueto era dançado em diversas cortes europeias e, evidentemente, havia variações. Podia-se dançar mais lentamente em um lugar e um pouco mais rápido em outro. O que se sabia com certeza é que o minueto não era uma dança lenta, como a sarabanda ou a pavana, e também não era uma dança rápida, ágil, como a giga ou a galharda. Então a expressão tempo de minueto sempre vai ser sinônimo de um andamento moderado, que pode variar segundo o gosto do intérprete, desde que ele não exagere, nem para um lado, nem para o outro, nem muito rápido, nem muito lento. É isso aí, espero ter respondido. Um grande abraço e até o próximo programa.
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Jurema Paz e Zé Cabaleiro com Chula no Terreiro, música de Elomar. Antes a gente ouviu Caetano Veloso, depois que o Ilê Passar, composição do Milton. Agora, 7 horas e 42 minutos. A Arquidiocese de Belo Horizonte vai reconhecer oficialmente a trajetória do padre Francisco Martins Dias, considerado o primeiro padre negro da capital mineira. O retrato dele será incluído na galeria oficial de párocos da paróquia Nossa Senhora da Boa Viagem, em uma cerimônia marcada para a próxima quarta-feira. Francisco Martins Dias foi o último vigário do antigo Arraial do Curral del Rei e também o primeiro pároco de Belo Horizonte. Além da atuação religiosa, o sacerdote também fundou o primeiro jornal da capital mineira e participou diretamente do processo de construção da cidade. Segundo a Arquidiocese, a homenagem representa um gesto de reparação histórica e reconhecimento da contribuição do padre para a memória de Belo Horizonte. Agora 7h43, a gente ouve Zizi Posse.

Marcela Belas com um Bloco do Prazer, música de Moraes Moreira e Fausto Nilo. Antes teve Seu Mar, O Seu Olhar, de Arnaldo Antunes e Paulo Tati. E abrindo bloco, Aziz e Posse com Disparada, clássico de Geraldo Vandré e Théo de Barros. 7h56. A justiça francesa condenou a Airbus e a Air France por homicídio culposo no caso do voo AF447, que caiu no Oceano Atlântico em 2019, durante a rota entre Rio de Janeiro e Paris. O acidente matou 228 pessoas e é considerado o pior desastre aéreo da história da França. A decisão acontece quase 17 anos depois da tragédia e responsabiliza as duas empresas pelo acidente. Cada companhia recebeu multa de 225 mil euros, o valor máximo previsto pela legislação francesa. Em nota, a Air France informou que vai recorrer à Suprema Corte da França e afirmou que a responsabilidade criminal da empresa já havia sido descartada anteriormente. Familiares das vítimas acompanharam o julgamento e afirmaram que, apesar do valor simbólico das multas, a condenação representa um reconhecimento oficial da responsabilidade das empresas pela tragédia. 7h57, a gente ouve agora Fagner.

0: Das mais lindas canções da nossa música brasileira, na minha humilde opinião. Espumas ao Vento, composição do Acioli Neto, aqui na voz do Fagner. 8:01, a gente vai agora para um rápido intervalo, já já tem mais música e notícia aqui na Cultura Brasil. Até já.
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0: 8:04, um bom dia para você que segue aqui na sintonia da Rádio Cultura Brasil. A gente já está de volta com a segunda hora do programa de hoje. Vamos até às 10 da manhã com muita música brasileira e a atualização das principais notícias do dia aqui em 77,9 FM, em culturabrasil.com.br, tem também aplicativo Cultura Play para o seu celular ou tablet. 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Vamos lá, vou abrir essa hora da nossa programação musical com o encontro de Almério e Michael Sullivan em A Deriva.

Mariana Idari, Lessi Brandão, com Zé do Caroço, composição da Lessi. Antes teve Alice Caymmi com Sou Rebelde, uma versão de Paulo Coelho para a música Soy Rebelde, de Manuel Alejandro e Ana Madalena. E abrindo o bloco Almério e Michael Sullivan, A Deriva, de Michael Sullivan e Juliana Holanda. Agora, 8h18. Pelo menos 4 adolescentes morreram e 35 ficaram feridos após um ataque de drones contra um dormitório estudantil em Luhansk, uma região controlada pela Rússia no leste da Ucrânia. O bombardeio aconteceu durante a madrugada desta sexta-feira. Segundo autoridades russas, 86 adolescentes entre 14 e 18 anos dormiam no prédio no momento do ataque. Equipes de resgate seguem trabalhando nos escombros em busca de possíveis sobreviventes. A comissária de Direitos Humanos do governo russo, Yana Lantratova, afirmou que as forças ucranianas realizaram um ataque direcionado contra crianças. Já o porta-voz do Kremlin, Dmitry Peskov, classificou a ação como um crime monstruoso e pediu punição aos responsáveis. Até o momento, a Ucrânia não comentou oficialmente as acusações. Tanto Moscou quanto Kiev negam atacar civis deliberadamente durante a guerra. 8h20, seguimos com música por aqui, agora com a Marisa Monte e Carlinhos Brown.

este semanal temática. Toda sexta-feira a gente traz um assunto diferente, convido os ouvintes a participar aqui conosco, né, com pedidos musicais, sugestões musicais dentro desse tema. Essa semana a gente já está em clima de Copa do Mundo, os jogadores foram convocados no início da semana pelo técnico da seleção brasileira, né? Então a gente também entrou no clima e convido os ouvintes para participar sugerindo músicas brasileiras sobre o futebol. O futebol na música brasileira, essa é a setlist de hoje, logo mais a partir das 4 da tarde no Estúdio 77. O ouvinte que quiser participar com sugestões musicais dentro desse tema, quiser mandar suas convocadas, é só enviar para o nosso WhatsApp aqui da Rádio Cultura, que é o 11 São Paulo 97373-7229. 11 97373-7229. Setlist hoje, 4 da tarde, no Estúdio 77. E, a partir das 2, temos seleção do ouvinte, temos boa música brasileira, dicas culturais. Hoje também vou receber ao vivo no estúdio o ator, dramaturgo Gilson de Barros. Ele vem conversar com a gente sobre o espetáculo Grande Sertão Veredas, que está em cartaz aqui em São Paulo. Vamos falar de virada cultural e outros destaques também. Das 2 às 5 da tarde, aqui na Rádio Cultura Brasil, no Estúdio 77. Tô esperando todo mundo. É isso, Lau. Obrigado pelo espaço. Boa sexta-feira para você e para o nosso ouvinte também. Bom final de semana para todos.

Baiana System com O Carnaval Quem é que Faz, música de Lucas Santana. Antes teve Sérgio Sampaio, dele Eu Quero é Botar Meu Bloco na Rua. 8h35. Os preços do petróleo voltaram a subir nesta sexta-feira, em meio ao impasse nas negociações entre Estados Unidos e Irã para encerrar a guerra no Oriente Médio. O mercado segue atento principalmente às tensões no Estreito de Hormuz, rota estratégica para o transporte mundial de petróleo. Por volta das 7h15 da manhã, o barril de petróleo Brent avançava 2,8%, cotado a 105 dólares e 48 centavos. Já o WTI, referência nos Estados Unidos, subia 2,3%, negociado a 98 dólares e 58 centavos. Mesmo com o cenário de tensão, bolsas da Europa e da Ásia fecharam em alta nesta sexta-feira. No Japão, o índice Nikkei atingiu nível recorde após dados mostrarem desaceleração na inflação do país. 8h36, a gente segue com música por aqui, agora com o som do Zed, Delírio.

0: Cássia Eller com Nós, música do Tião Carvalho. Antes teve Kleber Albuquerque com Kleber Albuquerque e Rubi, composição do Kleber, Milonga da Noite Preta, e abrindo blocos é Ed dele, Delírio. Agora 8h48, bom dia. São Paulo amanheceu nesta sexta-feira com céu encoberto, mais um dia com sensação de frio e sem registro de chuva nas primeiras horas do dia. Segundo o CGE, Centro de Gerenciamento de Emergências Climáticas da Prefeitura, a temperatura média na capital é de 13 graus, a máxima prevista para hoje não deve ultrapassar os 19 graus. A umidade do ar permanece elevada, com os índices acima dos 75%, e a Defesa Civil Municipal mantém toda a cidade em estado de atenção para baixas temperaturas. A comissão especial da PEC, que prevê o fim da escala 6x1, realiza nesta sexta-feira o último seminário antes da apresentação do relatório final do deputado Léo Prates. O texto deve ser entregue na próxima segunda-feira, após ajustes sobre o principal ponto de divergência entre governo e oposição, o tempo de transição para a nova jornada de trabalho. A proposta prevê redução da carga horária para 40 horas semanais, fim da escala 6x1 e manutenção dos salários. O governo defende uma transição curta, entre 2 e 3 anos. Já setores da oposição falam em até 10 anos de adaptação. Segundo o relator, a intenção é buscar um meio-termo, mas a ideia é que os 2 dias de folga semanais já passem a valer ainda neste ano. A previsão é que a proposta seja votada no plenário da Câmara na próxima quinta-feira, dia 28 de maio. 10 para as 9, a gente ouve agora Rita Lee e Zélia Duncan.
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0: Barão Vermelho, por que que a gente é assim? Música de Cazuza, Frejá e Ezequiel Neves. Antes teve Rita Lee e Zélia Duncan com Pagu, da Rita Lee. 8h58, um rápido intervalo. Já já tem mais música e notícia aqui na Rádio Cultura Brasil. Até já.
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5: Pontualmente 9 horas, estamos de volta já com a terceira e última hora do programa de hoje. Vamos até às 10 da manhã, até lá ainda tem muita música brasileira e a atualização das principais notícias do dia aqui na capital, no Brasil e no mundo. Vou abrir a programação musical dessa hora com a Marina Sena, Me Toca.

Rita Lee dela e Roberto de Carvalho lança perfume. Antes ouvimos Marina Sena dela e Yuri Rio Branco, Me Toca. 9h09. E a gente atualiza agora um pouquinho a situação do trânsito aqui na capital. A CET registra agora cerca de 400 quilômetros de lentidão nessa manhã de sexta-feira. Dois destaques aqui para a Marginal Tietê, que tem tráfego intenso no sentido da Castelo, desde a saída da Ayrton Senna até a altura do Campo de Marte. E tem lentidão também na Avenida Rebouças, como sempre, essa não tem como errar, né? Sempre terá lentidão ali nos dois sentidos, principalmente entre a Paulista e a Brigadeiro Faria Lima. Lembrando que hoje, sexta-feira, o rodízio municipal de veículos está valendo, começou às 7, vai até daqui a pouquinho às 10, depois das 5 da tarde às 8 da noite, para carros e caminhões com as placas de finais 9 e 0. 9 e 10, vamos seguindo com música por aqui, agora tem Som do Criolo, Bogotá.

Seu Jorge e Bidi com E Depois, parceria deles. Antes teve o Criolo dele, Bogotá. Agora 9 horas e 18 minutos. A propagação de um sistema de baixa pressão deve provocar mudanças no tempo aqui na capital paulista nesse fim de semana. No sábado, amanhã, o sol ainda pode aparecer entre muitas nuvens durante parte do dia, mas as condições para chuva aumentam gradualmente ao longo das horas. As primeiras pancadas devem ocorrer de forma isolada ainda pela manhã. Já durante a tarde, as instabilidades ganham força e há previsão de chuva com moderada a forte intensidade, acompanhada de raios e rajadas localizadas de vento. Com isso, aumenta o risco para formação de alagamentos e queda de árvores em algumas regiões da cidade. As temperaturas no sábado devem variar entre mínimas de 13 e máxima de 22 graus. Uma pena, né? Esse fim de semana tem virada cultural aqui na cidade, mas ainda dá para a gente procurar uma programação em lugares fechados, cobertos, né? Não vamos deixar de prestigiar. 9h20, seguimos com música por aqui, agora com o som da Tássia Reis, Tão Crazy.

0: Elza Soares, poderosa. Comida e bebida, música de Zé Miguel Wisnik, Zé Celso. Antes teve Tássia Reis e Teodoro Nagô, parceria deles com Pizzu, Tão Crazy. Agora 9h29.
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0: Supremo Tribunal Federal começa a julgar nesta sexta-feira as mudanças aprovadas pelo Congresso na lei da ficha limpa. Os ministros vão analisar trechos da nova legislação que reduzem o tempo de inelegibilidade de políticos condenados e podem permitir que alguns nomes disputem as eleições deste ano. Entre os possíveis beneficiados estão o ex-presidente da Câmara, Eduardo Cunha, e os ex-governadores Antony Garotinho e José Roberto Arruda. As ações questionam uma lei aprovada em 2025 que alterou o início da contagem do prazo de inelegibilidade. Pela nova regra, esse período pode começar já na condenação por órgão colegiado e não apenas após o cumprimento da pena. O julgamento será realizado no plenário virtual do STF e deve seguir até o dia 29 de maio. 9h30, um bom dia para você que segue aqui na sintonia da Rádio Cultura Brasil. A gente segue com música por aqui. Agora tem Emicida com Mãe.

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0: Som do Black Alien, essa foi Carta pra M, parceria dele com M-Beats e Papatinho. E antes teve Emicida, Ana Treia e Dona Jacira, a mãe de Emicida. O nome da música também é Mãe. A parceria é de Emicida com DJ Du, Renan, Inquérito e Dona Jacira. Agora, 20 para as 10.
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0: A influenciadora e advogada Deolane Bezerra foi classificada como integrante do PCC em uma investigação da Polícia Civil de São Paulo e do Ministério Público. Ela foi presa nesta quinta-feira em Alphaville durante a Operação Vernix, que investiga um esquema de lavagem de dinheiro ligado a uma transportadora controlada pela facção criminosa. Segundo o inquérito, Deolane teria atuado como uma espécie de caixa do grupo, recebendo recursos atribuídos ao PCC em contas pessoais e empresariais para dificultar o rastreamento financeiro. A investigação afirma ainda que depósitos fracionados feitos entre 2018 e 2021 somaram mais de R$ 1 milhão. A prática é conhecida como smurfing, usada para evitar mecanismos de controle bancário. Entre os bens apreendidos estão carros de luxo, como uma Ferrari, avaliada em R$ 4 milhões e 700 mil, e um Porsche 911 Carreira. 9h41, a gente segue com música por aqui na Cultura Brasil, agora com o som da Cell.

0: Annelisa Assunção com Mulher Segundo Meu Pai, música do Itamar Assunção. Se o Itamar escreveu para o pai dele, então é Mulher Segundo o Vô da Annelisa, né? Antes a gente ouviu o Céu dela e Halek Hayat, 10 contados. Agora, 9 horas e 51 minutos.
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0: A Prefeitura de São Paulo enviou à Câmara Municipal um projeto de lei que prevê multa para barulho em residências e amplia os poderes de fiscalização do programa do Silêncio Urbano, o PSIL. A proposta determina que festas, reuniões e eventos que perturbem o sossego entre 10 da noite e 7 da manhã possam receber advertência e, em caso de reincidência, multa de R$ 1.000. O texto também autoriza a Guarda Civil Metropolitana a interditar estabelecimentos onde forem identificadas atividades ilícitas, como venda irregular de bebidas ou máquinas caça-níqueis. A medida mira principalmente as chamadas adegas, associadas a aglomerações e som alto. Além disso, o projeto reduz os valores das multas para estabelecimentos comerciais e endurece regras para obras da construção civil que poderão ser interrompidas imediatamente em caso de excesso de ruído. 9h52, a gente ouve agora Arnaldo Antunes.

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0: Essa foi a Mari Jaska com música do Sérgio Sampaio, Sinceramente, encerrando o Música e Notícia de hoje. 9h59 agora, muito obrigada pela sua companhia nessa manhã de sexta-feira e nessa semana que já está quase acabando. Eu sou a Laura Mayumi, aqui na apresentação e na seleção musical. Conto com a redação da Gabriela Reis e o apoio de produção da Giovana Chaves. A gente está de volta na segunda-feira, cedinho, 7 da manhã. E você vai seguir agora na companhia da Fabiana Ferraz com o Galeria de hoje. Um beijo, boa sexta-feira, bom fim de semana e até a próxima.
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3: 10:01.
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6: Agora 10:02, boa sexta-feira para você, seja bem-vinda, seja bem-vindo. Hoje dia 22 de maio de 2026, mais uma edição do Galeria no Ar, essa mistura boa que rola todos os dias aqui na Rádio Cultura Brasil, da música do presente com a música do passado. A gente também dá uma geral na agenda cultural da cidade de São Paulo e nos principais lançamentos da cena musical. Eu vou abrir essa hora com a Larissa Luz e uma releitura do Blues da Piedade, de Cazuza e Frejat.

A gente ouviu o Leone, uma música que ele fez com o Cazuza, que foi gravada somente pelo Leone, na época do Heróis da Resistência. E ele gravou recentemente também no trabalho Baladas Sortidas, uma parceria dele com o Cazuza. O Cazuza nunca gravou essa música. Incapacidade de Amar é o nome. E eu abri com a Larissa Luz e o Blues da Piedade, de Frejá e Cazuza. São 10 horas, 10 minutos. A edição da Virada Cultural acontece amanhã e domingo, com atrações gratuitas por toda a cidade, a partir do tema O Festival dos Festivais. O evento promove mais de 1.200 atividades artísticas em 200 espaços da capital, no centro e também em outros 16 bairros. Durante as 24 horas, a expectativa da virada é receber 4 milhões e 800 mil pessoas. É muita gente. O Museu do Ipiranga participa do circuito com entrada livre. Os destaques incluem visitas guiadas e a peça Tá Todo Mundo Rindo, do coletivo Dissidência DEF, neste sábado às 4 da tarde. O Museu Afro Brasil, no Parque Ibirapuera, oferece uma feira de artes gráficas e uma roda de conversa com a filha da escritora Carolina Maria de Jesus, a partir do meio-dia de sábado. E no Teatro Municipal, o público pode acompanhar shows focados em discos da música brasileira lançados entre 1970 e 1990. Nomes como Di Melo, Cláudia e Jorge Maltner estão na programação. Acesse a programação completa em viradasp.prefeitura.sp.gov.br. Bom, falando nos discos, né, que serão aí, nos shows que serão apresentados, focados em discos da música brasileira, a gente vai escutar então o Di Melo, A Vida em Seus Métodos, Descalma.

0: gente relembrou a Cláudia com Deixa Eu Dizer, de Ivan Lins e Ronaldo Monteiro. E toquei antes o Di Mello, A Vida em Seus Métodos Diz Calma. Duas atrações, Cláudia e Di Mello, que vão rolar aí na Virada Cultural, entre muitas outras. Agora são 10 horas e 18 minutos.
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0: E o Centro Cultural do Instituto Moreira Salles terá uma programação especial e funcionamento ampliado até a meia-noite deste fim de semana, durante a 21ª edição da Virada. Entre as atividades oferecidas estão exposições, visitas guiadas e sessões de cinema com entrada gratuita. Já o Museu da Imagem e do Som vai funcionar das 10 da manhã à meia-noite no sábado e também das 10 às 6 no domingo, com exposições fotográficas e uma mostra de cinema focada em futebol. E o MASP funcionará 24 horas seguidas pela primeira vez, desde que foi fundado, das 6 da tarde de sábado até as 6 da tarde do domingo. E durante o período, o público poderá visitar gratuitamente as exposições em cartaz. Em horário estendido, nos dias de virada, a equipe educativa do Instituto Tomi Otaki proporciona visitas guiadas na exposição Existe uma Vida Inteira que Tu Não Conhece, de Alan Weber. Uma apresentação do grupo Samba Lenço, de Mauá e mais. E na Pinacoteca, o fim de semana contará com uma programação infantil. No sábado e domingo, às 10h30 da manhã, serão apresentados jogos inspirados no acervo e nas exposições em cartaz. E já das 10h30 da manhã até as 2 da tarde, acontecem atividades plásticas nos ateliês. Agora eu sigo com Marina Lima, a gente vai ouvir Dura na Queda, na voz dela, do álbum Lá nos Primórdios, de 2006, uma releitura de Dura na Queda, de Chico Buarque, uma música que o Chico fez especialmente para a Elza gravar.

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Chico Buarque, Deixa a Menina, dele. E antes eu toquei a Marina Lima com Dura na Queda, também de Chico Buarque. São 10h25, eu sigo com o Ítalo, a gente vai ouvir Pelé, doutor.

A gente ouviu Jorge Benjor, o nome do rei é Pelé dele. E antes, Ítalo com Pelé Doutor, do novíssimo álbum do Ítalo, intitulado Catatal. São 10h31, tem Elis Regina, música de Belchior, o clássico Velha Roupa Colorida, eternizado na voz dela.

0: Raul Seixas, Let Me Sing, de Raul e Nadine Wisner. E toquei antes Elis Regina com Velha Roupa Colorida. Agora, 10h39.
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0: O projeto Lanlã e os Elaines leva o show do álbum com ela ao palco da Casa Natura Musical no domingo, às 19h. O repertório é baseado na obra, revisitando canções marcantes da carreira de Lanlã e celebrando os encontros e a memória afetiva dos fãs. E o show conta com a participação muito especial do Nando Reis. Os ingressos estão disponíveis na bilheteria oficial da casa e também na plataforma Simpla, no domingo, na Casa Natura Lanlã e os Elaines. A cantora e compositora Anastácia se apresenta hoje no Bona Casa de Música. No show, a artista revive 75 anos de carreira, misturando sucessos da trajetória com trabalhos mais recentes, com o disco Interestelar e o novo single Chamego Choteado. Fibueno e Daniel Gonzaga também participam do espetáculo. O evento acontece às 9 da noite. Os ingressos estão disponíveis na bilheteria física do Bona e através da plataforma Eventim. Os Mutantes participam da programação da Virada Cultural do Sesc, apresentando um show na unidade de Itaquera no domingo, às 15h. Bom, a banda, né, antológica, criada nos anos 60 por Rita Lee, os irmãos Sérgio Dias e Arnaldo Batista, a banda marcou a Tropicália com irreverência e experimentação. E no espetáculo atual, a formação celebra a história do grupo com sucessos como Ando Meio Desligado e Minha Menina. Bom, a formação atual dos Mutantes é liderada pelo Sérgio Dias, né, que é o único remanescente da formação original. E eu tive a oportunidade de assistir a banda Os Mutantes já faz uns anos, eu acho que foi em 2018, e foi muito marcante para mim assistir a essa apresentação. Então, quem gosta dos Mutantes, quem, né, cultuou a banda ou cultua ainda, vale a pena assistir o Sérgio Dias no palco. A banda conta hoje com os músicos Vinícius Junqueira no baixo, Henrique Peters nos teclados, a Esméria Bulgari nos vocais, Cláudio Tchernev na batera e o Camilo Macedo na guitarra. Enfim, vale a pena assistir Os Mutantes, mesmo com o único remanescente, Sérgio Dias. Vamos lá, Mutantes, então. Ando Meio Desligado.

0: sai, Riachão.
1: Cássia Eller, Vá Morar com o Diabo, de Riachão. Eu toquei antes Chico Chico com Jorge do Peixe, de João do Vale e Luiz Vanderlei. Ouvimos Coronel Antônio Bento. E toquei também Os Mutantes, a gente relembrou Ando Meio Desligado, de Rita Lee, Arnaldo Batista e Sérgio Dias. Deixa eu dar um alô aqui para a turma que mandou mensagens pelo nosso zap. 11973737229. O Bruno, ele comentou aqui: bom dia, rock and roll com Elis, Belchior era gênio, aí ele, bravo, Raul Seixas, rock e forró. Gosta de rock, né, Bruno? Obrigada pela sua mensagem. Mais mensagens aqui, ó. Olá, parabéns a todos pela programação, um abraço, gosto demais da Cultura Brasil. Um abraço no dia do abraço. Quem mandou foi a Silvia. Um beijo para você, Silvia. Obrigada pelo carinho. É isso. 11973737229. Você pode mandar sua mensagem aqui para a gente. Fica à vontade, dá um feedback sobre a programação. Me conta como você escuta a gente, onde você escuta a Rádio Cultura Brasil. E pode também fazer a sua sugestão musical. Fica à vontade. Eu sigo com a Bruna Lucchesi, que esteve comigo ontem aqui no Galeria, ao vivo, presencialmente. Ela acaba de lançar o trabalho Bandoleira. E a gente vai ouvir Sei Voar.

0: Vanguard, a gente relembrou Meu Sol, de Reginaldo Lincoln e Hélio Flanders. E antes toquei Bruna Lucchesi com Sei Voar, do novo trabalho da Bruna, o Bandoleira, composição dela. Falta um minutinho para as 11 da manhã, eu vou para o intervalo e já retorno com Galeria Rapidinho.
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0: A Receita Federal abriu hoje a consulta ao primeiro lote de restituição do Imposto de Renda de 2026. Este é o maior lote da história, pago pelo fisco, com um total de 16 bilhões de reais. Segundo a Receita, o montante vai beneficiar mais de 8 milhões e 700 mil contribuintes. O dinheiro cai na conta na próxima sexta-feira, mesma data em que termina o prazo para a entrega das declarações deste ano. A grande maioria dos recursos desse primeiro lote, mais de 8 bilhões de reais, vai para os grupos prioritários, como idosos, professores e pessoas com deficiência. O lote também inclui quase 5 milhões de contribuintes que não são prioritários por lei, mas entregaram o documento usando a declaração pré-preenchida e escolheram receber a restituição via Pix. O presidente Lula e o presidente da Câmara, Hugo Mota, vão se reunir até a próxima segunda para bater o martelo sobre a proposta que prevê o fim da escala de trabalho 6x1. O relator da PEC, deputado Léo Prates, deve fechar o parecer final apenas depois desse encontro. Neste fim de semana, Mota tem reuniões marcadas com Prates e com o ministro do Trabalho, Luiz Marinho. O objetivo principal é definir as regras de transição para a nova jornada. Deputados da Comissão Especial e ministros do governo participam hoje em Manaus da última audiência pública para discutir o tema. Mais informações ao longo do dia e às 6 da tarde, no De Volta para Casa.

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4: 11 horas, 2 minutos.
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8: Onze horas, 3 minutos. Boa sexta-feira. Seja bem-vinda, seja bem-vindo à Rádio Cultura Brasil. Você sintoniza a gente em 77,9 na FM Estendida. Também estamos no AM 1200. Ainda nos ouve pelo aplicativo Cultura Play e na TV aberta, no canal digital, no número 2.5. Eu vou abrir essa hora do Galeria com o mestre Matheus Aleluia, filho de rei.
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0: A gente ouviu Mayra Andrade com Afeto, composição dela, e antes Matheus Aleluia com As Pastoras do Rosário, a música de Matheus Aleluia e Ronaldo Evangelista. São 11 horas 13 minutos.
1: Show!
0: Já Lu se apresenta neste sábado no Sesc Consolação. O show celebra uma década da carreira da artista e o repertório revisita os sucessos que marcaram sua trajetória. O espetáculo acontece em dois horários, às 8 e às 11 da noite. Os ingressos estão disponíveis para compra, estarão disponíveis para compra a partir de amanhã na bilheteria online do Sesc. Roberta Sá comemora 20 anos de carreira com o show Tudo Que Cantou, Tudo Que Cantei Sou, é o nome do show. Neste sábado à noite, na Casa Natura, em Pinheiros. Cantora e compositora, Roberta Sá possui uma discografia que mescla ritmos brasileiros, celebrando clássicos e revelando compositores contemporâneos. A apresentação intimista revisita o repertório da artista, passando por canções como Marejada, Cocada, Fogo de Palha e Olho de Boi. O público assiste ainda a um bloco dedicado à produção musical de outras compositoras como Tereza Cristina e Rosa Passos. O show começa às 9, na rua Artur de Azevedo, número 2134, e os ingressos estão à venda em casanaturamusical.com.br. Então vamos com Roberta Sá e o clássico A Flor e o Espinho.

Cláudio Nucci, a gente relembrou o clássico Folhas Secas, de Nelson Cavaquinho e Guilherme de Brito. E antes eu toquei Roberta Sá com A Flor e o Espinho, de Guilherme de Brito e Alcides Caminha. São 11 horas 21 minutos. A Orquestra Brasil Jazz Sinfônica é um dos destaques da Virada Cultural 2026, neste domingo, com o concerto América Sonora, entre o jazz, o samba e o tango. A apresentação começa às 15h no Teatro Franco Zampari. E esta é a primeira vez que a instituição participa da programação oficial do evento. Sob a regência de Gustavo Petri, o grupo interpreta composições de nomes centrais da música das Américas, como Pixinguinha, George Gershwin e Astor Piazzolla, Tom Jobim. São 11h22, agora eu sigo com Júlia Vargas, que recentemente lançou o álbum Olho d'Água, e a gente vai ouvir Maluca.

Zélia Duncan, do novo Agudo Grave da Zélia, uma parceria dela com Zé Cabaleiro, né? Agudo Grave, que conta com a produção musical de Maria Beraldo. A gente ouviu Calmo. E antes, Júlia Vargas, num feat com Zélia Duncan, do álbum D'Água, né? Eu falei, Olho D'Água é D'Água, o álbum da Júlia. Um clássico de Luiz Capucho, que foi eternizado na voz de Cássia Eller. E agora ganhou essa releitura, né? Esse feat tão bonito. 11h28, sigo com Joaquim, música de Ângela Rorô, Fogueira.

Ângela Rorô, Me Acalmo Danando. E antes, Joaquim com Fogueira dela. Agora, 11 horas 35 minutos, eu sigo com Ana Canhas e a música Como Nossos Pais.

Relembramos Cuide-se Bem com Guilherme Arantes, dele. Antes, Linda Juventude com 14 Bis, de Flávio Venturini e Márcio Borges. Eu toquei a Ana Canhas interpretando Como Nossos Pais, de Belchior. 11 horas, 50 minutos, tem Mariana Aidar por aqui, com Júlio Fejuca ao violão. A gente ouve Táxi Lunar.

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0: A gente ouviu o Zé Ramalho e o clássico Chão de Giz dele. Antes eu rolei a Mariana Aidar, ela junto com Júlio Fejuca, o violão, e essa releitura de Táxi Lunar, de Geraldo Azevedo, Zé Ramalho e Alceu Valença. Agora é 11h57, eu vou para o intervalo e já retorno com o Galeria rapidinho.
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0: O MEC publicou hoje o edital do Enem 2026 e, segundo as informações publicadas no Diário Oficial da União, o período de inscrições será entre os dias 25 de maio e 5 de junho. As provas serão aplicadas em dois domingos consecutivos, 8 e 15 de novembro. A taxa de inscrição será de R$ 85,00, mesmo valor cobrado na edição anterior do Exame Nacional, e o prazo para solicitar a isenção da taxa já foi encerrado. E mesmo os candidatos beneficiados com a gratuidade deverão confirmar a participação até 5 de junho. As inscrições deverão ser realizadas na página do participante, no site do INEP, com acesso por meio de uma conta gov.br. Milhares de cubanos se reuniram hoje diante da Embaixada dos Estados Unidos em Havana para protestar contra a decisão de Washington de indicar o ex-líder Raul Castro pela derrubada de dois aviões civis há 30 anos. Cuba disse que o indiciamento foi baseado em alegações destinadas a servir de pretexto para invadir a nação em meio a um esforço de Donald Trump para derrubar o governo da ilha. As acusações se referem a um caso de 96, quando duas aeronaves civis pertencentes à Organização de Exilados Cubanos Americanos, irmãos ao resgate, foram abatidas. 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
4: Agora meio-dia um, boa sexta-feira para você, seja bem-vinda, seja bem-vindo você que está chegando agora aqui na Rádio Cultura Brasil. Eu sigo com a terceira e última hora do Galeria e vou abrir com o clássico Coisa Mais Linda, de João Gilberto, na voz dele.

Essa foi Dora Morelenbaum, ouvimos Essa Confusão, uma parceria dela com Zé Ibarra. E antes, João Gilberto com o clássico Coisa Mais Linda, de Carlos Lira e Vinícius de Moraes. Meio de nove agora. Show! A dupla de rappers Tasha e Tracy sobem ao palco do Sesc Interlados com um show gratuito neste sábado às 6. No repertório, canções do trabalho mais recente da dupla, chamado Serena e Vênus, lá do A. O evento acontece às 6 e os ingressos estarão disponíveis para retirada amanhã nas bilheterias físicas e digitais do Sesc. A Casa de Cultura do Parque, no Alto de Pinheiros, será palco amanhã do show Divina Mulher Profana, um tributo ao repertório de Gal Costa. A apresentação é conduzida pela cantora paulistana Nerine, que sobe ao palco acompanhada por uma formação de guitarra, baixo e bateria. Trata-se de releituras de diferentes fases da musa da Tropicália, passando por músicas como Pérola Negra e Tigresa. O show tributo começa às 6 da tarde, com entrada livre, limitada a 70 lugares. A Casa de Cultura do Parque fica na Avenida Professor Fonseca Rodrigues, número 1300, em frente ao Parque Vila Lobos. Então a gente segue com ela, Vaca Profana, na voz de Gal Costa.

0: Ney Matogrosso, ouvimos Divino Maravilhoso, de Caetano e Gil, e toquei antes a Gal Costa com Vaca Profana, de Caetano. Meio-dia 17 agora, eu sigo com o Danny Black por aqui, a gente vai ouvir Sublime.
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Cazuza, O Nosso Amor a Gente Inventa, dele, Rogério Meana e João Rebouças. Toquei também Mamundi, com Irreversível. Dela, Castelo Branco e Adieu. Agora, meio-dia e 33, tem Letrux. Vamos ouvir Eu Estou aos Prantos.

Rita Lee, Nem Luxo Nem Lixo, dela e Roberto de Carvalho. E antes eu toquei a Letrux, Eu Estou aos Prantos, composição de Letícia Novaes. Meio-dia e 42 agora, vamos com Arnaldo Antunes e Ana Frango Elétrico. Ou não, vamos só com Arnaldo Antunes. Tire o seu passado da frente, é isso.

Marisa Monte, a gente relembrou Comida, de Arnaldo Antunes, Marcelo Frommer e Sérgio Brito. Ouvimos Comida, né, versão ao vivo. E antes, Arnaldo Antunes com Tire o Seu Passado da Frente dele. Sigo com Marcelo D2 agora, vamos ouvir Qual É.

0: A dupla Antônio Carlos e Jocafi, encerrando essa edição do Galeria, a gente ouviu Simbarerê e antes Marcelo D2 com Qual É, né, em que ele usa o sample de Cabaluerê de Antônio Carlos e Jocafi. É isso, gente, sextou, daqui a pouquinho você fica com a galera do chat MPB. Eu tô de volta na segunda-feira com o Galeria às 10 da manhã e às 2 da tarde chega o Alexandre Ingrevalo com o Estúdio 77. Um beijo para você, boa sexta-feira e até segunda.
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4: 12:59.
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1: Sextou por aqui e a partir de agora você acompanha uma edição especial com os melhores momentos do Chat MPB. Está começando o Sextou com o Chat. Seja muito bem-vindo. Durante o programa de hoje, você vai poder ouvir entrevistas, quadros e reportagens que foram veiculadas no último fim de semana. Boa tarde, eu sou Fernanda Freire e comigo na produção estão Vitória De Paula, Isabela Vitiello e Felipe Rodrigues. Os trabalhos técnicos são de Altair Borges, com supervisão de Alexandre Tondela. Na programação, vamos relembrar a entrevista com a banda paulistana Turmalina, que apresentou Serra, o terceiro single do primeiro álbum do grupo. Você também acompanha a sexta reportagem da série especial sobre esportes. Dessa vez, o tema é o vôlei. E ainda, vamos voltar no tempo para falar sobre a primeira edição do Oscar. Tudo isso e muito mais aqui no Chat MPB, o programa que mexe com a sua inteligência. E para começar, Charlie Brown Jr.

0: Abrimos o programa de hoje com Charlie Brown Jr. e a música Me Encontra, de Chorão e Thiago Castanho.
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0: No último fim de semana, a gente recebeu no estúdio da Rádio Cultura Brasil Caio, Eduardo e Paula, integrantes do grupo Turmalina. A banda falou sobre o lançamento do single Serra. Vamos ouvir um trecho da minha entrevista com eles. Eduardo, você comenta que o mais novo lançamento, né, o Serra, surgiu a partir de uma progressão simples de acordes e acabou se transformando numa espécie de road trip. Como que foi o seu processo de composição da música?
2: Essa música é muito legal porque ela fala muito de como é o nosso processo criativo. Eu peguei uma sequência simples de acordes que eu sabia que não ia perdurar muito, porque os meninos iam mexer nela com certeza, mas eu falei, eu preciso de uma base só para fazer a letra e já comecei a pensar no baixo ali. Nisso, quando eu levo pro ensaio, a música ela é totalmente transformada, ganha uma cara muito diferente do que ela tinha no começo, que eu acho que é justamente a parte legal da Turmalina. A gente tem influências tão diferentes entre si, que na hora que a gente junta essas referências, acaba surgindo uma coisa muito única. E eu fico muito feliz disso em Serra. Eu olho para ela, não consigo lembrar exatamente o que que a gente estava ouvindo na época, para falar assim, nossa, essa música foi muito influenciada por tal artista. Porque foi uma mistureba tão grande que ficou uma coisa muito única que eu olho para trás e falo, cara, não sei de onde surgiu isso, como foi o processo, mas eu só lembro que teve participação de todo mundo e que isso foi muito legal, tipo, agregou muita coisa para a música.
0: E Eduardo, quero aproveitar que você já comentou aqui, queria perguntar as influências de vocês, porque vocês têm influências internacionais, nacionais, e como que isso aparece? Você comentou que, né, é uma mistureba toda, né, uma salada, mas como que isso aparece na sonoridade da Turmalina e também a identidade própria de vocês, assim, que vocês enxergam nesse meio?
2: Eu acho que a gente tem muitas influências, assim, e pessoalmente cada um tem a sua influência. Óbvio que a gente é muito influenciado pelos grandes do shoegaze e do dream pop, que é o estilo que a gente toca. Então a gente sempre vai falar de My Bloody Valentine, Slow Dive, do Dive. Mas a gente tem outras influências de toda essa cena que tem surgido internacionalmente, de shoegaze e dream pop, dessa repaginação desse estilo. E pessoalmente, cada um vai ter uma influência mais maluca do que a outra. Eu achei super legal o programa abrir com o Roberto Carlos, porque é uma das grandes influências do Marcos, que é o nosso guitarrista, que tá aqui hoje, mas não tá participando da entrevista. E então eu acho que isso é a coisa mais legal da Turmalina. Isso acaba refletindo em pontos muito específicos que às vezes a gente nem se lembra depois que aquilo surgiu como uma influência. Então se a gente olhar bem, talvez a gente ache até coisas muito parecidas com Roberto Carlos, mas que se transformaram tanto ao longo do tempo que acaba a gente acaba nem lembrando, acaba nem percebendo.
0: E Paula, agora em Serra transmite muito essa sensação desse movimento, dessa questão do road trip e tal, essa viagem. Como que vocês pensaram na dinâmica da música, assim, na dinâmica dos ritmos, das sonoridades?
3: Então, a gente teve muita ajuda do nosso produtor, o Rafael Pena, que conseguiu ajudar a gente a pensar bem nessa sonoridade. Com ele, a música foi para outro caminho, que acho que ajudou muito para ter essa sensação assim de road trip e também com a, né, com o significado da música assim que o Edu fez, né, para a mulher dele, e que eu achei que inspirou bastante a gente ali para que ele fez no quando ele, né, fez a primeira viagem com ela, pegando a serra ali de Santos, assim. Então a gente viajou real, assim, junto, tocando junto, e foi isso.
0: E Caio, as guitarras também têm um papel bem forte, assim, nas músicas, né, da Turmalina, faz bem parte da identidade. Como que você trabalha com a guitarra ali no meio, com a construção das músicas, você na guitarra?
4: Eu não trabalho sozinho, né? Eu trabalho muito com o Marcos, né? Então, tipo, às vezes eu tenho uma ideia e aí eu mostro para os meninos e eu vejo o que que o Marcos vai tirar disso. Ou vice-versa, né? O Marcos traz uma ideia e eu vejo o que que dá para eu me encaixar ali. A gente tem muitas influências, assim, de Strokes, por exemplo, né? Que as guitarras estão sempre ali conversando entre si. Essa música eu acho que tem muito disso, né? Tipo, o Marcos tem um riffzinho, tem uma progressãozinha de acordes, eu toco um riff por cima, e aí depois no refrão a gente se une, né? E a música tem aquela quebra. eu acho que é esse movimento, né, que a gente conseguiu, né, trazer para a música, que é uma coisa que a gente tem forte, assim, né, nessa nossa formação. E muitas vezes, né, a gente está cada um num mundinho, né, e a gente tenta encaixar esses mundinhos. Então, o Edu, ele tá sempre... Às vezes, o baixo do Edu, ele é a melodia principal da música, né? Não é nem as guitarras. Porque a gente tá ali fazendo maluquices, né? Cada um em um lado.
3: Cada um tá conversando. Eles estão conversando entre si. E o Edu mantendo ali a música.
4: Sim.
0: Então, gente, antes da gente tocar aqui o mais novo lançamento de vocês, o Serra, eu queria perguntar pro Eduardo, que você fez a música pra sua mulher, né?
2: Isso.
0: Antes da gente tocar, você podia contar um pouquinho da história? Qual que é a narrativa que traz, né, da música?
2: Uhum. Foi a nossa primeira viagem juntos, como a Paula falou. E ela foi marcada por muitas coisas, assim. E quando eu olho pra trás dessa viagem, eu percebo que não teve nenhum grande momento que me marcou. Mas cada pequena coisinha, cada momentinho juntos ali tava sendo muito especial. E eu queria retratar isso, como às vezes no cotidiano a gente deixa passar coisas que são muito lindas e que no final são as coisas que mantêm o relacionamento vivo. Então, eu acho que essa música, ela é sobre isso, sobre quando um relacionamento, ele é bom, nessa simplicidade, às vezes a gente consegue enxergar o grande motivo pelo qual a gente tá junto, sabe? E eu acho isso muito bonito.
0: Que lindo isso. Esse foi um trecho da minha entrevista com Caio, Eduardo e Paula, da banda Turmalina. Falamos sobre o lançamento do terceiro single, Serra, que antecipa um álbum previsto para 2026. Para conferir a entrevista na íntegra, é só acessar cultura.uol.com.br/rádio. Então, vamos tocar Serra, mais novo lançamento do grupo paulistano Turmalina.

0: com Turmalina deles, Serra.
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0: É hora de ouvir aqui no Chat MPB o quadro Literárias com a professora do curso de Letras da Universidade Presbiteriana Mackenzie, Lígia Mena.
2: Olá, sejam bem-vindas e bem-vindos. Este é o Literárias e eu sou Lígia Mena. Assuntos difíceis, interditos e muitas vezes tabu em boa parte das culturas e comunidades. Falar de sexo com as crianças e adolescentes é um desses assuntos. Segundo a estudiosa chilena Sara Betán, em seu livro Patos e Lobos Marinhos, Conversa sobre Literatura e Juventude, da Solis Numa, de 2021, abre aspas. Tememos falar de sexo, como se o corpo físico fosse diferente do corpo social. As mudanças começam no corpo, em todos os corpos, e devemos preparar os jovens para elas. A literatura é conversa, e um livro é a possibilidade desse encontro. Não subestimar os jovens, então, é cuidar da própria vida, de suas divagações e de seus tropeços. Fecha aspas. Se a questão ainda implica nos perigos do abuso sexual de crianças, o tabu e o silenciamento se ampliam, o que pode acarretar muitos perigos, tanto para os pequenos como para os jovens. É preciso conversar com as crianças também, e como diz Bertrand, a literatura é conversa. Na literatura para crianças e jovens, chamamos esses temas de temas fraturantes, que apesar de delicados e espinhosos, são fundamentais para a formação integral do ser humano, desde a infância, e precisam estar nas rodas de discussões, tanto nas escolas como entre os familiares. Lembremos que dia 18 de maio é o Dia Nacional de Combate ao Abuso e à Exploração Sexual de Crianças e Adolescentes. Momento importante, mas não somente, para trazermos tais questões para a roda. Existem várias obras que podem ser lidas com as crianças que tratam da importância da preservação dos corpos, das diferenças entre abuso e afeto, alertando sobre perigos iminentes. Para os pequenos, indico o livro Não Me Toca Seu Boboca, de Adriana Talman, da editora Letria, com ilustrações de Thaís Linhares. Este livro trata do tema de forma lúdica e sensível. Essa narrativa é contada pela protagonista Ritoca, uma coelhinha que vive uma situação de assédio por um novo vizinho, alguém aparentemente gentil. Como em uma emboscada, a Ritoca e seus amigos vão para a casa do assediador, o tio Pipoca, quando a coelhinha cai em uma armadilha. Abre aspas. Mexeu na minha orelha para ver o brinco que eu tinha. Quis olhar na minha boca para ver se faltava dente. Foi pegando no meu pescoço, pedindo que eu não fizesse alvoroço. Mas, fechando aspas, Pitoca acaba se defendendo e grita em alto bom tom. Não me toca, seu boboca. Alertando também os seus colegas que acabam fugindo. Este é um livro importante e de uma delicadeza pura, com ilustrações primorosas em harmonia ao texto verbal. Para o público jovem, indico a leitura do livro Minha Vida Não É Cor-de-Rosa, de Penélope Martins, editora do Brasil, com ilustrações de Mara de Oliveira. A obra é narrada em primeira pessoa pela jovem Olivia, uma adolescente de 14 anos, como o próprio título já antecipa, que relata seus percalços, desde os cotidianos, como o primeiro e tímido beijo, até os embates mais angustiantes e de tensão, como o assédio que sofreu quando ia, bem cedo, pegar o ônibus para a escola. Os jovens leitores e leitoras acompanham intimamente as angústias da protagonista, vítima de uma violência que não se concretizou fisicamente, mas que abalou muito. Inicialmente, ela silencia por vergonha, chora copiosamente, passa a ter pesadelos constantes e tudo apavora. Ou seja, ela sofre as duras consequências de uma violência que, infelizmente, está bem longe de ser ficção. Espero que as crianças e jovens do mundo real sejam protegidas e as que sofreram esses traumas possam um dia se libertar. Vamos ouvir agora Borboletas, de autoria e voz de Luciana Mello. Eu sou Lígia Mena, até o nosso próximo encontro no Literárias, aqui no Chat MPB.

0: Encerramos o Literárias de hoje ouvindo Borboletas, de Luciana Mello. Você pode conferir esse quadro com a professora Lígia Mena aos domingos, com reprise nessa edição de sexta-feira do Chat MPB, a partir da 1 da tarde.
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0: Aqui na Cultura Brasil tem Lué de Luna.

0: De Lué de Luna, na interpretação da autora, Asas.
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0: Há exatos 97 anos, surgiu um dos eventos mais importantes do cinema internacional, o Oscar. No quadro Curiosidades, a repórter Isabela Vitiello contou como começou a premiação.
2: No dia 16 de maio de 1929, a comunidade cinematográfica americana se reuniu no Hotel Roosevelt, em Hollywood, para celebrar os melhores filmes.

Oscar, na ocasião, era beneficiar e difundir a indústria cinematográfica americana. Na edição de 29, a estatueta de melhor ator ficou com Emmy Jennings, pela atuação em The Way of All Flesh e The Last Command. Já o prêmio de melhor atriz foi para Janice Gaynor, pelos filmes Seventh Heaven, Street Angel e Sunrise. Antes, a festa era exclusiva a astros e estrelas de Hollywood. Até que em 1968, a transmissão passou a ser televisionada para fãs em todo o mundo. Durante a Segunda Guerra Mundial, a estatueta foi confeccionada em gesso e pintada com tinta dourado em vez do ouro, por conta do racionamento de metais. Em 2025, tivemos um feito histórico para o cinema brasileiro. O filme Ainda Estou Aqui, dirigido por Walter Salles, venceu o Oscar de Melhor Filme Internacional. Uma das músicas usadas no longa é "É Preciso Dar um Jeito, Meu Amigo". Vamos ouvi-la.

0: ouvimos com Erasmo Carlos, dele e Roberto Carlos, É Preciso Dar um Jeito, Meu Amigo. E assim, encerramos o quadro Curiosidades.
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1: Um dos esportes mais importantes do Brasil, o vôlei, teve início há mais de um século, atraindo milhões de fãs. No sexto episódio da nossa série especial, vamos acompanhar a trajetória desse esporte com as repórteres Isabela Vitiello e Vitória De Paula.
2: O vôlei surgiu em 1895 nos Estados Unidos, criado por William George Morgan, diretor de educação física da Associação Cristã de Moços, em Massachusetts, com o objetivo de ser praticado em um local fechado durante o inverno.
3: A atividade foi se desenvolvendo e incorporando as regras que conhecemos hoje, até ser, em 1915, incluída nas escolas estadunidenses nos programas de aulas de educação física. O esporte foi disseminado com mais intensidade por ter sido praticado pelas Forças Armadas Americanas.
2: Depois dos Estados Unidos, o vôlei foi introduzido no Canadá, Cuba, Japão e Filipinas, entre os anos de 1900 e 1908. Na década de 30, a prática já havia chegado a outros continentes como forma de lazer e nesse período começaram a se popularizar os campeonatos esportivos de vôlei. A Federação Internacional de Voleibol foi criada em Paris em 1947.
3: O esporte chegou ao Brasil em 1916. Há duas versões que explicam onde foi realizada a primeira partida de vôlei. Uma diz que ocorreu em Recife e outra, mais disseminada, em São Paulo. A Confederação Brasileira de Voleibol foi criada em 1954, fortalecendo a prática no território brasileiro.
2: Quando falamos de vôlei no Brasil, não podemos deixar de tratar dos treinadores Bernardinho e Zé Roberto. Daniel Bortoleto, jornalista e diretor executivo do Web Vôlei, explica como os técnicos impulsionaram e revolucionaram o esporte no país.
4: É impressionante a quantidade de grandes conquistas que eles têm, principalmente pelas seleções brasileiras, né? Os títulos olímpicos, medalhas em grandes competições, campeonato mundial, antiga Liga Mundial, antigo Grand Prix. Então, são dois técnicos históricos, icônicos, reverenciados no mundo afora, que talvez estejam fazendo o último ciclo na seleção adulta até Los Angeles. Eles já estão no comando das seleções há muito tempo e já têm outros cargos, inclusive, na Confederação Brasileira. Eles são coordenadores gerais de todas as seleções, né, dos respectivos naipes, masculino e feminino. Então, são dois dos maiores nomes da história, não só do Brasil, mas do mundo, como treinadores.
3: Bortoleto ainda destaca quem são os atletas de vôlei que mais se destacam atualmente no mundo.
4: Atualmente, existe uma lista longa aí de grandes destaques, né? Logicamente, cada pessoa que for fazer uma lista vai colocar nomes diferentes por gosto pessoal, mas no feminino, Egonu, Gabi, Boscovic, Makova, são grandes nomes da atualidade. No masculino, a Itália tem grandes nomes atualmente, Gianelli, Micheletto. Olhando para outras seleções, o Brasil hoje ficou um pouco abaixo das demais por conta de resultados internacionais, mas vê o Dalan surgindo como um grande nome atualmente.
2: Quando o vôlei chegou ao Brasil, era inicialmente praticado em clubes, ambientes mais elitizados, e restrito a homens de 40 a 50 anos como atividade recreativa. Hoje, porém, é considerado um dos esportes mais praticados no país, sendo uma atividade amplamente disseminada tanto entre homens quanto entre mulheres.
3: O jornalista descreve como as duas equipes brasileiras estão no cenário internacional.
4: O masculino precisa passar por uma renovação maior, não tem conseguido grandes resultados internacionais, já foi assim na última Olimpíada, já está sendo assim nesse início de ciclo olímpico até Los Angeles. Então, eu imagino que o Bernardinho vai ter mais trabalho para recolocar o Brasil no topo, até porque, olhando para grandes rivais, Itália, Polônia, tem seleções que estão surgindo muito bem no cenário internacional, como a Eslovênia. Então, não está sendo fácil para o Brasil masculino voltar a ser o que já foi. Já o feminino, ele se mantém entre os grandes há muito tempo. O Brasil não tem conquistado grandes títulos, é verdade, no feminino, mas sempre está no pódio. Foi assim na Olimpíada, foi assim na VNL. Então, o Brasil no feminino já está entre os tops. Hoje, se você for fazer uma análise mais aprofundada, no feminino o Brasil, em tese, só está atrás da Itália, talvez um pouco acima da Turquia e da Polônia, por exemplo.
2: Olhando para o cenário nacional, a Superliga, principal divisão do Campeonato Brasileiro de Vôlei, vive um momento mais equilibrado, Apesar do vôlei mineiro com Minas Tênis Clube e Praia Clube estarem com grande destaque na competição feminina. Inclusive, a final da temporada 2025-2026 foi pão de queijo, apelido dado ao clássico entre os dois clubes, com o Praia levando a melhor e se consagrando tricampeão da Superliga. No masculino, o campeão foi o Sada Cruzeiro. O time, que também é mineiro, derrotou o paulista Vôlei Renata, também conhecido como Campinas, por 3-0.
4: Sobre clubes no cenário nacional, eu acho que no feminino essa coisa de hegemonia já mudou bastante. Nos últimos anos, Minas e Praia protagonizaram a maioria das finais, então até quebraram um pouco daquele ciclo que já veio durante muito tempo de Osasco e Sesc Rio. Então o feminino hoje tem um grupo ali de 5, 6 times que são muito parecidos, o que faz com que as conquistas vão trocando de mãos. Esse ano a gente teve título de Osasco, teve título do Praia, teve título do SESI, então isso mostra como está equilibrado. No masculino, o Sada foi realmente hegemônico durante muito tempo, é o maior projeto da história do voleibol brasileiro, só que nessa atual temporada, por exemplo, já perdeu 2 títulos para o Vôlei Renata, a Copa Brasil e o Sul-Americano.
3: Uma dúvida que permeia os times brasileiros é como anda a renovação dos atletas. Daniel Bortoleto explica que, por mais que bons nomes estejam surgindo, a representatividade segue nas mãos das veteranas.
4: Sobre renovação, eu acho que a Superliga ainda não faz o papel que deveria fazer para que novos nomes apareçam. Basta ver quem tem sido nos últimos anos as principais jogadoras. A gente está falando nessa Superliga que terminou, por exemplo, de Adenísia, 38 anos, a Michelle foi a melhor jogadora da final, tem 39, a gente ainda vê a Thaisa protagonizando, a Macris protagonizando, então a gente tem visto mais as jogadoras experientes em destaque do que as jovens, e acho que é um sinal de alerta para a maioria dos times de tentar dar mais oportunidade para nomes mais novos.
2: O Sponsor Link, maior pesquisa especializada em esportes do mundo do Ibope Repucon, destaca a popularidade do vôlei entre os brasileiros que utilizam a internet. Em 2022, a pesquisa revelou que 87% dos brasileiros conectados com 18 anos ou mais se declararam interessados pela prática esportiva, representando 96 milhões de indivíduos. Em comparação com uma década antes, houve um aumento de 113% no número de fãs.
3: A Liga das Nações, um dos eventos mais importantes do voleibol, atrai grande público. Somando 53,3 milhões de fãs na modalidade masculina e 50,2 milhões na modalidade feminina.
2: A pesquisa ainda mostrou que o vôlei é um dos esportes mais exercidos no Brasil, sendo praticado por 19%, atrás de corrida de rua, 21%, bicicleta, 22%, e futebol, 22%.
3: Daniel Bortoleto acredita que a divulgação é algo essencial para popularizar cada vez mais a prática desse esporte.
4: Precisa ser feito também um trabalho maior dos clubes nas suas respectivas cidades para que haja uma divulgação maior, para que o público local possa estar no ginásio, uma nova geração passe a gostar de vôlei. Existe hoje a necessidade de se fazer um trabalho de divulgação em redes sociais para os mais jovens conhecer o vôlei em plataformas que até então o vôlei não chegava, aí TikTok da vida, tem muita coisa bacana sendo feita no YouTube. E no Brasil é uma coisa que não dá para negar, né? O esporte ele acaba se popularizando muito caso as seleções ganhem, então não dá para seleções também ficarem muito tempo sem conquistar títulos importantes, porque senão isso impacta nessa popularização do esporte.
2: É inegável que o Brasil é uma potência no universo do voleibol. E até a edição dos Jogos Olímpicos de Tóquio já havia conquistado 11 medalhas, com as equipes feminina e masculina. 5 de ouro, 4 de prata e 2 de bronze.
3: Um esporte que começou restrito aos espaços de elites e aos homens, hoje se destaca no país como uma das práticas mais importantes, envolvendo fãs e atletas tanto do gênero masculino quanto do gênero feminino. Uma prova de que o Brasil pode até ser reconhecido como o país do futebol. Mas, na verdade, além da bola no pé, o país é referência no esporte das manchetes, bloqueios, toques e cortadas. Isabela Vitiello e Vitória De Paula para o Chat MPB.
1: Nas Olimpíadas de Tóquio, em 2020, todas as vezes que a atleta Gabi, da seleção brasileira, fazia um ponto ou ia sacar, o DJ tocava a música Modinha para Gabriela, na voz de Gal Costa.

0: Com Gal Costa, Modinha para Gabriela, de Dorival Caymmi.
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0: E para encerrar o Sextou com o chat de hoje, vamos com Caetano Veloso.

0: Fechamos o programa com Cinema Olímpia, de Caetano Veloso. Chegamos ao fim do Sextou com o Chat, toda sexta-feira, à 1 da tarde. O Chat MPB é uma parceria de conteúdo da Rádio Cultura Brasil com a Universidade Presbiteriana Mackenzie. Eu sou Fernanda Freire e comigo na produção estiveram Vitória De Paula, Isabela Vitiello e Felipe Rodrigues. Trabalhos técnicos e sonoplastia são de Doni Paruti, revisão de roteiro e supervisão é de Alexandre Tondela, coordenação acadêmica é da professora Patrícia Paixão e apoio técnico de Altair Borges. Obrigada pela companhia nessa edição. Amanhã o apresentador João Malandrin te espera ao vivo para o Chat MPB do meio-dia às 3 da tarde com novas reportagens, entrevistas, informações de trânsito e notícias, além de, claro, muita música brasileira. Você fica agora com o Estúdio 77 ao vivo apresentado por Alexandre Ingrevalo. Eduardo, você comenta que o mais novo lançamento, né, o Serra, surgiu a partir de uma progressão simples de acordes e acabou se transformando numa espécie de road trip. Como que foi o seu processo de composição da música?
1: Essa música é muito legal porque ela fala muito de como é o nosso processo criativo. Eu peguei uma sequência simples de acordes que eu sabia que não ia perdurar muito, porque os meninos iam mexer nela com certeza, mas eu falei, eu preciso de uma base só pra fazer a letra. E já comecei a pensar no baixo ali. Nisso, quando eu levo pro ensaio, a música ela é totalmente transformada, ganha uma cara muito diferente do que ela tinha no começo, que eu acho que é justamente a parte legal da Turmalina. A gente tem influências tão diferentes entre si, que na hora que a gente junta essas referências, acaba surgindo uma coisa muito única. E eu fico muito feliz disso em Serra. Eu olho pra ela, não consigo lembrar exatamente o que, que a gente tava ouvindo na época, pra falar assim, nossa, essa música foi muito influenciada por tal artista. Porque foi uma mistureba tão grande que ficou uma coisa muito única que eu olho pra trás e falo, cara, não sei de onde surgiu isso, como foi o processo, mas eu só lembro que teve participação de todo mundo e que isso foi muito legal, tipo, agregou muita coisa pra música.
0: E Eduardo, quero aproveitar que você já comentou aqui, queria perguntar as influências de vocês, porque vocês têm influências internacionais, nacionais, e como que isso aparece? Você comentou que, né, é uma mistureba toda, né, uma salada, mas como que isso aparece na sonoridade da Turmalina e também a identidade própria de vocês, assim, que vocês enxergam nesse meio?
1: Eu acho que a gente tem muitas influências.

0: assim, e pessoalmente cada um tem a sua influência. Óbvio que a gente é muito influenciado pelos grandes do shoegaze e do dream pop, que é o estilo que a gente toca. Então a gente sempre vai falar de My Bloody Valentine, Slow Dive, do Dive, mas a gente tem outras influências de toda essa cena que tem surgido internacionalmente de shoegaze e dream pop, dessa repaginação desse estilo. E pessoalmente cada um vai ter uma influência mais maluca do que a outra. Eu achei super legal o programa abrir com o Roberto Carlos, porque é uma das grandes influências do Marcos, que é o nosso guitarrista, que tá aqui hoje, mas não tá participando da entrevista. E então eu acho que isso é a coisa mais legal da Turmalina. Isso acaba refletindo em pontos muito específicos que às vezes a gente nem se lembra depois que aquilo surgiu como uma influência. Então se a gente olhar bem, talvez a gente ache até coisas muito parecidas com Roberto Carlos, mas que se transformaram tanto ao longo do tempo que acaba a gente acaba nem lembrando, acaba nem percebendo.
1: E Paula, agora em Serra, transmite muito essa sensação desse movimento, dessa questão do road trip e tal, essa viagem. Como que vocês pensaram na dinâmica da música, assim, na dinâmica dos ritmos, das sonoridades?
2: Então, a gente teve muita ajuda do nosso produtor, o Rafael Pena, que conseguiu ajudar a gente a pensar bem nessa sonoridade. Com ele, a música foi para outro caminho, que acho que ajudou muito para ter essa sensação assim de road trip e também com a, né, com o significado da música assim que o Edu fez, né, para a mulher dele, e que eu achei que inspirou bastante a gente ali para que ele fez no quando ele, né, fez a primeira viagem com ela, pegando a serra ali de Santos assim. Então a gente viajou real assim junto, tocando junto, e foi isso.
1: E Caio, as guitarras também têm um papel bem forte assim nas músicas, né, da Turmalina, faz bem parte da identidade. Como que você trabalha com a guitarra ali no meio, com a construção das músicas, você na guitarra?
3: Eu não trabalho sozinho, né? Eu trabalho muito com o Marcos, né? Então, tipo, às vezes eu tenho uma ideia e aí eu mostro para os meninos e eu vejo o que que o Marcos vai tirar disso. Ou vice-versa, né? O Marcos traz uma ideia e eu vejo o que que dá para eu me encaixar ali. A gente tem muitas influências, assim, de Strokes, por exemplo, né? Que as guitarras estão sempre ali conversando entre si. Essa música eu acho que tem muito disso, né? Tipo, o Marcos tem um riffzinho, tem uma progressãozinha de acordes, eu toco um riff por cima, e aí depois no refrão a gente se une, né? E a música tem aquela quebra. Eu acho que é esse movimento, né, que a gente conseguiu, né, trazer para a música, que é uma coisa que a gente tem forte, assim, né, nessa nossa formação. E muitas vezes, né, a gente tá cada um num mundinho, né, e a gente tenta encaixar esses mundinhos. Então, o Edu, ele tá sempre, às vezes o baixo do Edu ele é a melodia principal da música, né, não é nem as guitarras, que a gente tá ali fazendo maluquices, né, cada um em um lado.
2: Cada um tá conversando, eles estão conversando entre si, e o Edu mantendo ali a música.
3: Sim.
1: Então, gente, antes da gente tocar aqui o mais novo lançamento de vocês, o Serra, eu queria perguntar pro Eduardo, que você fez a música pra sua mulher, né?
0: Isso.
1: Antes da gente tocar, você podia contar um pouquinho da história? Qual que é a narrativa que traz, né, da música?
0: Foi a nossa primeira viagem juntos, como a Paula falou. E ela foi marcada por muitas coisas, assim. E quando eu olho para trás dessa viagem, eu percebo que não teve nenhum grande momento que me marcou, mas cada pequena coisinha, cada momentinho juntos ali estava sendo muito especial. E eu queria retratar isso, como às vezes no cotidiano a gente deixa passar coisas que são muito lindas e que no final são as coisas que mantêm o relacionamento vivo. Então, eu acho que essa música, ela é sobre isso, sobre quando um relacionamento ele é bom, nessa simplicidade, às vezes a gente consegue enxergar o grande motivo pelo qual a gente tá junto, sabe? E eu acho isso muito bonito.
1: Que lindo isso.

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0: Duas da tarde em ponto, agora 16 graus em São Paulo, tarde fria, nublada, de sexta-feira, hoje dia 22 de maio. De 2026. Olá, muito boa tarde para você, ligado aqui na nossa Rádio Cultura Brasil. Ótima sexta-feira, bem-vindos ao nosso Estúdio 77, começando agora ao vivo em FM 77,9 AM 1200. Estamos também na TV aberta digital, lá no canal 2.5, no site culturabrasil.com.br e ainda pelo nosso aplicativo Cultura Play. Eu sou Alexandre Ingrevalo e por aqui no Estúdio 77, de segunda a sexta-feira, das 2 às 5 da tarde, boa música brasileira, quadros especiais, informação, dicas culturais e as participações dos nossos ouvintes. Daqui a pouquinho tem a seleção do ouvinte, você participa pelo WhatsApp, pede a música que quer ouvir e até às 3 eu atendo o seu pedido musical, que vem lá pelo nosso WhatsApp, que é o 11 São Paulo 9. 7373-7229. E hoje, sexta-feira, é dia de setlist. Então, às 4 da tarde, vamos trazer a nossa seleção musical temática, que contou com as participações dos ouvintes ao longo de toda a semana. É a setlist O Futebol na Música Brasileira, para a gente entrar, né, no clima de Copa do Mundo. Então, participe e fique com a gente. Vou começar o Estúdio 77 desta sexta-feira, 22 de maio, com Marina Lima.

Bloco musical de abertura do Estúdio 77 desta sexta-feira, hoje dia 22 de maio, e eu trouxe com a Simone Tocto, música de Cleiton e Cledir. Antes, Zélia Duncan, Sentidos, parceria da Zélia com Christian Oyens, e abri o Estúdio 77 de hoje com a Marina Lima, dela e Antônio Cícero, a meia voz. 2:13 da tarde agora. Muitas participações chegando aqui dos nossos ouvintes pelo WhatsApp da Rádio Cultura em 11 São Paulo 973737229. Muitas participações, ainda bem, aqui. Já vou começar a nossa seleção do ouvinte de hoje. Hoje também temos setlist, né? A nossa playlist temática de toda sexta-feira. Em clima de Copa do Mundo, teremos o futebol na música brasileira. Hoje aqui também no Estúdio 77 eu vou bater um papo ao vivo com o ator, dramaturgo Gilson de Barros. Ele está em cartaz agora, curtinha temporada, no Teatro Sérgio Cardoso aqui em São Paulo, com um clássico que é Grande Sertão Veredas, esse clássico da literatura, né, escrito por Guimarães Rosa, adaptado para o teatro. Gilson de Barros vai estar com a gente aqui ao vivo falando sobre essa montagem, que tem características muito particulares. Entre outras atrações aqui nessa tarde de sexta-feira. Fique com a gente. 2:14, já vou seguir com a seleção do ouvinte já, então. Vou atender nesse bloco de abertura a Lourdes Reis, o Manuel e também o Jota. Bora!

Ouvimos Fagner em Fanatismo, música do Fagner sobre versos de Florbella, Espanca, né? Fanatismo, quem pediu foi o nosso ouvinte Jota. Antes eu atendi o Manuel aqui na seleção do ouvinte no nosso Estúdio 77, Nem Mato Grosso, de Mauro Kiwitko, Mal Necessário. E abri a seleção do ouvinte de hoje com a participação da Lourdes Reis, de Avan, dele mesmo, Nem Um Dia, né? Música que tem tudo a ver aqui com esse clima que está fazendo, pelo menos em São Paulo. 2h29, vou seguir com mais participações, vou atender a seguir o Alexandre D'Argélio, Valmir e também o Bruno Ischi. Vamos lá.

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Seleção do ouvinte aqui no nosso Estúdio 77, mais participações que chegam pelo nosso WhatsApp da Rádio Cultura em 11 São Paulo 973737229. Nesse bloco eu atendi o Bruno Ish. Nós ouvimos Itamar Assunção, dele mesmo, Vida de Artista. Antes do Bruno, participação do Valmir, Elis Regina, de Gilberto Gil, Ladeira da Preguiça. E abri esse bloco da seleção do ouvinte com a filha da Elis, Maria Rita, de Nonato Buzari e Paulinho Tapajós, Menininha do Portão, aqui no pedido do meu xará, o Alexandre D'Argélio. Bom, vamos falar do tempo em São Paulo, né? Mais um dia frio aqui na capital paulista, estamos com 16 graus, a máxima hoje não deve passar dos 17 graus e o dia vai terminar com possibilidade de garoa. Né? Vamos saber então como deve ficar o tempo no final de semana, que segundo o CGE, que é o Centro de Gerenciamento de Emergências da Prefeitura de São Paulo, a propagação de instabilidades associadas a um cavado, que é a área de baixa pressão, nos médios e altos níveis da atmosfera, vai provocar tempo chuvoso amanhã sábado. Há potencial para chuvas generalizadas, intermitentes, com intensidade moderada forte, possibilidade de formação de alagamentos. A temperatura permanece baixa, amanhã mínima de 14, a máxima não deve passar dos 18 graus. E no domingo, tempo continua instável, há potencial para garoa e chuva fraca ao longo do dia. Atenção para as áreas de encosta, né, porque o solo encharcado aumenta risco para deslizamentos de terra, alerta aqui o CGE. Os termômetros no domingo oscilam entre mínima de 15 e a máxima deve ser um pouquinho mais alta, 21 graus no início da tarde. E olha, mais um recado, a Receita Federal liberou hoje, sexta-feira, a consulta ao primeiro lote de restituição do Imposto de Renda 2026. A consulta já pode ser feita, né? Está liberada desde as 10 horas da manhã pelo site da Receita na internet. Este vai ser o maior lote de restituição da história, com pagamento total de 16 bilhões de reais para mais de 8 milhões e 700 mil contribuintes. Os depósitos começam no dia 29 de maio, mesma data em que termina, atenção, hein, o prazo para envio da declaração do Imposto de Renda. 29 de maio também conhecido como sexta-feira que vem. Entre os contribuintes prioritários estão idosos acima de 80 anos, pessoas com deficiência, professores e também quem utilizou a declaração pré-preenchida e escolheu receber a restituição via Pix. Então, para consultar, basta acessar a página da Receita Federal, clicar em Meu Imposto de Renda e depois em Consultar a Restituição. E, mais uma vez, relembrando, hein, atenção, mais uma semana para entregar ali a sua declaração. Cuidado para não tomar multa e se enrolar depois. 2 horas 42 minutos, vamos com mais seleção do ouvinte aqui no Estúdio 77. Vou atender agora o Luiz Tadeu Santos, a Neuza Ramos e também o Adriano Santos.

0: Zélia Duncan, versão da Zélia, Zélia e Fernanda Takai, né? Zélia Duncan e Fernanda Takai juntas em Boas Razões, versão da Zélia para a música de Alex Bopan. Quem pediu essa foi o nosso ouvinte Adriano Santos. E antes, mais duas participações aqui que a gente atendeu nesse bloco da seleção do ouvinte no Estúdio 77. Neuza Ramos pediu e nós ouvimos Márcia no clássico de Paulo Vanzolini, Ronda. E o Luiz Tadeu Santos pediu encontro aqui da Lineker com Alued Luna, Maria Gadu e Xênia França em Gente Aberta, música de Erasmo Carlos e Roberto Carlos. 2h55, vou atender mais dois ouvintes aqui para a gente fechar a seleção do ouvinte de hoje do Estúdio 77, o Luiz Ruiz e depois o Douglas Gomes.
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0: Barão Vermelho, vocais do Frejá, parceria do Frejá com Dé Palmeira e Guto Goff. Pense, dance. Essa quem pediu foi o nosso ouvinte Douglas Gomes. E antes, outra participação que chegou pelo nosso WhatsApp aqui da Rádio Cultura, na seleção do ouvinte no Estúdio 77. Nosso WhatsApp que é o 11973737229. Eu atendi o Luiz Ruiz. Nós ouvimos Maria Bethânia em Purificar o Subaé, música de Caetano Veloso. E também aqui os textos Quem Castiga Nem a Deus é os Avessos, né? E também a Cantiga, aqui também nós ouvimos, né? Textos de Guimarães Rosa e Domínio Público. Muito bem, agradeço a todos aqui pela participação com a gente nessa tarde de sexta-feira na Seleção do Ouvinte. Segunda, a partir das duas, tem mais Seleção do Ouvinte aqui no Estúdio 77. Hoje teremos ainda a setlist, né? Que contou ao longo da semana com as sugestões musicais dos nossos ouvintes, também pelo nosso WhatsApp. Hoje vamos trazer o futebol na música brasileira, logo mais a partir das 16h. E falando em Guimarães Rosa, daqui a pouquinho eu vou bater um papo ao vivo aqui no Estúdio 77 com o ator, dramaturgo Gilson de Barros. Ele está em cartaz em curta temporada aqui em São Paulo com o espetáculo Grande Sertão Veredas, esse texto clássico da literatura brasileira, né, escrito por João Guimarães Rosa, ganha essa adaptação no teatro. A gente vai conhecer os detalhes com o Gilson de Barros daqui a pouquinho, ao vivo com a gente aqui no Estúdio 77. 3h04, vamos atualizar as notícias dessa última hora. O presidente do TSE, ministro Cássio Nunes Marques, criou hoje a comissão responsável pela análise da propaganda eleitoral, incluiu o ministro André Mendonça no colegiado. Essa composição também vai contar com a ministra Estela Aranha e o próprio presidente da corte. Na prática, a decisão amplia o espaço de atuação de Mendonça em uma das áreas mais sensíveis das campanhas eleitorais. Uma pesquisa Datafolha divulgada hoje mostra que o novo programa Desenrola ganhou a simpatia dos brasileiros e superou a própria popularidade do presidente Lula. Segundo o levantamento, 82% dos endividados acreditam que a iniciativa trará impactos positivos para a economia do país e 68% esperam se beneficiar pessoalmente. Lançado há pouco mais de duas semanas, o programa Desenrola, de renegociação de dívidas, já movimentou em débitos bancários 10 bilhões de reais. E a Corte Suprema de Cassação da Itália julgou na manhã de hoje o recurso da defesa da ex-deputada Carla Zambelli contra a extradição para o Brasil. A decisão da última instância da justiça italiana deve ser comunicada aos advogados nas próximas horas. O envio de Carla Zambelli para o Brasil para cumprir pena de prisão foi autorizado no fim de março pela Corte de Apelação de Roma, onde o caso começou a tramitar. E o diretor-geral da Organização Mundial da Saúde disse hoje que pelo menos 177 mortes são consideradas ligadas ao surto de ebola na República Democrática do Congo, com quase 750 casos suspeitos. Tedros Adhanom, diretor-geral da OMS, alertou que a violência está dificultando a resposta à epidemia e disse ainda que outros dois casos confirmados e uma morte foram relatados em Uganda. Mais informações você acompanha aqui ao longo do nosso Estúdio 77 e também às 18h no De Volta para Casa. Intervalo rápido, voltamos daqui a pouquinho. Até já.
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6: 3:08, 16 graus em São Paulo nessa tarde nublada, friazinha de sexta-feira, hoje dia 22 de maio de 2026. Para você que está chegando agora aqui à Rádio Cultura, olá, muito boa tarde. Bem-vindos ao nosso Estúdio 77, seguimos juntos ao vivo até às 5 da tarde aqui pela Rádio Cultura Brasil. Você nos acompanha de segunda a sexta-feira, das 2 até às 5 em FM 77,9, AM 1200. Estamos também na TV aberta digital, lá no canal 2.5, no site culturabrasil.com.br e ainda pelo nosso aplicativo Cultura Play. Eu sou Alexandre Ingrevalo e por aqui, boa música brasileira, quadros especiais, informação, dicas culturais e também as participações dos nossos ouvintes. Vou abrir esse próximo bloco musical com Lulu Santos num clássico.

0: Essa foi a Céu em Falta de Ar, música do Gui Amabes. Antes, o encontro de Rita Lee e Sérgio Brito, música do Sérgio Brito, por A Bossa Nova. E eu abri esse bloco musical aqui do Estúdio 77 com o Lulu Santos, dele mesmo, Apenas Mais Uma de Amor. 3:21, 13:21 da tarde, o maestro Júlio Medalha, apresentador da Cultura FM, da TV Cultura. Maestro Júlio Medalha rege a Orquestra Sinfônica de Campinas, em concerto amanhã, sábado, na Sala Luiz Otávio Burnier. A apresentação integra as comemorações dos 70 anos da Academia Campinense de Letras, criada para valorizar a língua portuguesa e a literatura nacional. A Academia Campinense de Letras é composta por 40 membros vitalícios, entre escritores, intelectuais e amantes dos livros, e ao próprio maestro Júlio Medalha, apresentador da Cultura FM, que convida os nossos ouvintes para essa apresentação amanhã.
1: Alô, prezados ouvintes da Rádio Cultura, quem fala aqui é o maestro Júlio Medalha. É com grande prazer que eu gostaria de convidar a vocês, sobretudo aqueles que moram na região de Campinas, ou na própria cidade de Campinas, para assistir um concerto sobre minha regência com a Orquestra Sinfônica Municipal de Campinas, com obras interessantíssimas, uma abertura escrita por Dom Pedro I, três obras de Carlos Gomes, o maior compositor de ópera das Américas, depois uma peça para clarinete e orquestra de minha autoria, e por fim uma grande sinfonia de Beethoven, de número 3. O concerto é no próximo sábado, dia 23, às 8 horas da noite, no Centro de Convivência Cultural, aqui no centro de Campinas, na Praça Imprensa Fluminense. Seria um prazer recebê-lo por lá. Vai ser uma noite muito agradável, tenho certeza que vocês vão gostar. Espero vocês, Centro de Convivência Cultural, dia 23, 8 horas da noite, Campinas. Um abraço a todos.
0: Um abraço ao maestro e apresentador da Cultura FM, Júlio Medalha. Então, para quem puder ir a esse concerto, amanhã, sábado, como citou o maestro Júlio Medalha, o local, relembrando, é a Sala Luiz Otávio Burnier, no Centro de Convivência Cultural de Campinas, amanhã, às 8 da noite. E olha, esse final de semana, né, especial, porque tem Virada Cultural. A edição 2026 da Virada Cultural acontece amanhã e domingo, com atrações gratuitas por toda a cidade de São Paulo, a partir do tema O Festival dos Festivais. O evento promove mais de 1.200 atividades artísticas em 200 espaços da capital paulista, no centro e em outros 16 bairros. Durante as 24 horas de programação, a expectativa da virada é receber 4 milhões e 800 mil pessoas. No Teatro Municipal, por exemplo, o público poderá acompanhar shows focados em discos da música brasileira, lançados entre 1970 e 1990. Nomes como Cláudia de Melo e Jorge Maltner estarão na programação. O Museu do Ipiranga também participa do circuito com entrada livre. Os destaques incluem visitas guiadas e a peça Tá Todo Mundo Rindo, do coletivo Dissidência Def, neste sábado às 16h. Já o Museu Afro-Brasil, lá no Parque do Ibirapuera, oferece uma feira de artes gráficas e uma roda de conversa com a filha da escritora Carolina Maria de Jesus a partir do meio-dia de amanhã, sábado. Você encontra a programação completa no site viradasp.prefeitura.sp.gov.br, viradasp.prefeitura.sp.gov.br. E é importante dizer que vários museus estarão com entradas gratuitas, né? O MASP, outras atrações, então consulte a programação completa e se prepare para aproveitar a virada aqui em São Paulo. 3:24, daqui a pouquinho eu vou bater um papo ao vivo aqui no estúdio com o ator Gilson de Barros. Ele vem com a gente falar sobre o espetáculo Grande Sertão Veredas, que está em cartaz aqui em São Paulo em curta temporada. Daqui a pouquinho nosso papo ao vivo. Por enquanto a gente segue ouvindo Silva. Se Deus...

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1: Muito bem, são 3 horas e 32 minutos. Eu tenho a alegria de receber aqui ao vivo no Estúdio 77 o ator Gilson de Barros. Ele vem aqui com a gente falar do espetáculo Grande Sertão Veredas, 70 anos de travessia. É uma curta temporada ali em cartaz no Teatro Sérgio Cardoso, aqui em São Paulo, desse clássico da literatura brasileira que o Gilson está levando agora para o palco. Gilson, boa tarde, bem-vindo aqui à Rádio Cultura, ao Estúdio 77, viu?
2: Obrigado, querido. É uma honra falar contigo e com todos os ouvintes da cultura.
1: Um prazer também aqui, uma honra recebê-lo. A gente falava um pouquinho aqui antes de começar, né? Um espetáculo de um livro tão importante, você lembrou bem, 70 anos, né, desse texto escrito pelo Guimarães Rosa, né? E você, como é que surgiu a ideia de levar esse clássico da literatura para o palco, Gilson?
2: Cara, hoje eu tenho uma visão clara. O Brasil não conhece Guimarães Rosa. Sim. É uma pena falar isso, mas é a realidade, tá? Uhum. É, a maioria das pessoas não leu e algumas leem o início e param. Então, sim, o meu trabalho hoje, não partiu disso, mas hoje o meu trabalho é estimular a leitura desse livro. Uhum. Partiu do início, eu não tinha a menor ideia, queria fazer uma peça. E entrei no Grande Sertão com uma irresponsabilidade de um ator que queria fazer. E aí deu certo. E esse projeto, que era para ser uma peça, virou uma trilogia.
1: Virou uma trilogia, que é que você está fazendo agora, né? A cada dia é um momento ali. Exatamente. Que você leva para o palco, né?
2: Exato.
1: E você já está com esse espetáculo há muito tempo e viajando o Brasil, sim, e mundo afora,
2: sim,
1: né,
2: sim,
1: Gilson?
2: Sim. Eu estreiei o primeiro espetáculo em 2020.
1: Olha.
2: Antes da pandemia.
1: Antes da pandemia.
2: Uma semana antes da pandemia.
1: Nossa.
2: Toda a temporada toda vendida.
1: Nossa.
2: Sabe aquela alegria? E na semana seguinte fechou tudo. Não sei se vocês vão lembrar que fechou por 15 dias no início, lembra?
1: Porque era isso. Há 15 dias, há
2: um mês, 2 meses. Ficamos quase 2 anos.
1: Quase,
2: Mas assim, eu estreiei e de lá para cá

0: Estreia a primeira peça, que é,
1: Sim.
0: chama Riobaldo, é um recorte dos amores na obra.
1: Tá.
0: De lá para cá, foi um sucesso, se me perdoem a falta de modéstia. Aí eu animei e fiz a segunda, que é um recorte da dialética Bem e Mal, Deus e o Diabo. Também sucesso, aí eu me animei e fiz a
1: Fez a
0: terceira,
1: terceira.
0: que é o Julgamento de Zé Bebelo, que é um panorama do sistema de jagunços. E estou rodando realmente o Brasil, já fui para Portugal, fui para Colômbia, vou esse ano ainda para África, para
1: Olha que
0: dois países de
1: maravilha.
0: língua portuguesa.
1: Portuguesa.
0: O
1: Que maravilha.
0: Ministério Ministério das Relações Internacionais é que vai me levar,
1: Que
0: porque
1: ótimo.
0: o braço de cultura e educação do Ministério das Relações Internacionais chama Instituto Guimarães Rosa.
1: Ah,
0: Aí eu dei
1: maravilhoso.
0: sorte.
1: Que maravilhoso. E como é a tua relação com essa obra, Gilson? Você leu, no colégio, foi lendo ao longo da vida? O que te chamou mais atenção? Para quem não conhece a obra, né? O que que é mais encantador em Grande
0: Ah,
1: Sertão
0: genial.
1: Veredas?
0: Eu comecei a ler aos 18 anos. Eu fiz um
1: Sei.
0: espetáculo que tinha um pedaço desse livro. Ganhei o livro, mas não li todo. Mas fui
1: Sei.
0: lendo durante a vida. Assim, é um livro que a gente relê e cada releitura é uma
1: Descobre
0: vivência,
1: um mundo novo.
0: é uma coisa. Agora, para quem não conhece muito, pessoal, o Grande Sertão Veredas é um romance de dois jagunços, dois homens, jagunço, bicho brabo, pistoleiro, matador. Você imagina no início de 1900, dois homens apaixonados, que é Riobaldo, que é o narrador, e Diadorim. A Rede Globo, para quem lembrar, fez um lindo seriado,
1: Fez.
0: minissérie, acho que em 85, 86.
1: Com o
0: E eu
1: Tony
0: já vou
1: Ramos,
0: contar.
1: né?
0: Tony Ramos fazia o Riobaldo, e quem fazia de Adorinha, que é a moça linda, a Bruna
1: Bruna
0: Lombardi.
1: Lombardi.
0: Então eu acho que eu já contei o final da história do livro para quem está ouvindo. Mas não tenho problema nenhum em contar, porque o prazer da leitura e o prazer de assistir às peças é muito legal, mesmo sabendo o final.
1: Pois é um romance muito rico, você vê, 70 anos,
0: 70
1: né?
0: anos e vivinho, né?
1: Vivinho, a gente conversava um pouco antes de entrar no ar aqui ao vivo, né? As plateias lotando,
0: Graças a
1: o
0: Deus.
1: interesse pelo teatro, pela literatura, né? E quais os desafios, Gilson, de levar uma obra literária para o palco nessa adaptação que você fez?
0: No início, eu tinha grande medo de macular
1: Sei.
0: o autor, que o Guimarães Rosa é a maior fortuna crítica do Brasil, da academia, né? Tinha muito medo.
1: Sei.
0: Então, eu submeti à leitura de vários professores. Então, talvez a dificuldade maior resida num modo de desconstruir ou tirar de um pedestal o Guimarães Rosa para poder
1: Tá.
0: enfrentar de peito aberto. Porque se a gente ficar mitificando um autor, a gente não chega no coração dele. É
1: Sim.
0: preciso descer, que o Guimarães Rosa, a exemplo de todos os grandes clássicos, é popular. Ele pegou a linguagem do povo do sertão mineiro, a forma de falar, ele botou na forma escrita. Esse é o grande salto do Guimarães Rosa. Ele botou a linguagem falada na escrita. Então, para você pegar isso, você tem que. É igual aquela música: se eu quiser falar com Deus, você tem que se despir para poder tocar esse homem. Então, acho que realmente esse foi a maior dificuldade de eu. Que é a dificuldade real da arte, né?
1: Sim,
0: Vamos combinar?
1: é.
0: A arte, se você não tiver inteiro, você não faça.
1: Sem dúvida,
0: Eu acho que
1: sem
0: foi
1: dúvida.
0: isso. Eu tive que me despir para aprender e apreender Guimarães Rosa. E até hoje, eu acho que eu te falei, eu estudo. Eu participo de umas cinco rodas de leitura da obra de
1: Olha,
0: Guimarães Rosa pelo país, virtualmente.
1: que
0: Inclusive aqui em
1: demais.
0: São Paulo,
1: Em
0: é
1: São
0: uma
1: Paulo
0: das
1: também.
0: melhores, que é do IEB da USP.
1: Sei.
0: Chama Oficina de Leitura Guimarães Rosa. Toda
1: Que
0: quarta-feira a gente
1: demais.
0: reúne.
1: Ou seja, então você está em constante aprendizado, contato e crescimento, evolução,
0: Tem
1: né,
0: que estar.
1: dessa obra,
0: Tem
1: né?
0: que estar sob pena de perder a obra. Porque esse é um dos livros, eu acho que eu falo esse, mas são os grandes clássicos. Você nunca sabe, você nunca apreende ele completamente. Você sempre está aprendendo coisas novas. E isso implica em um novo olhar sobre o teu trabalho. E implica em mudanças.
1: E o Gilson que leu o livro com 18 anos não é o mesmo Gilson de hoje, né?
0: De
1: Com
0: maneira
1: toda a vivência de
0: nenhuma.
1: vida, de carreira, de experiências,
0: De
1: né? Vai.
0: felicidade. Eu estou numa fase de vida. Eu vou me permitir falar uma besteira aqui para você e para os ouvintes. 66 anos. Sim. Cara, eu tô feliz.
1: Oh, que maravilha. Não é bom? Nada. Maravilhoso.
0: Ai, que bom demais. Então, eu acho que o fardo que poderia ser viajar, levar essa coisa, para mim, tem sido um prazer incomensurável.
1: Que demais.
0: Eu tô me permitindo ser feliz com o meu trabalho. E aí, repito uma coisa que eu te falei antes da entrevista. Gente, quando vocês ouvem um ator falar assim, estou ganhando meu dinheirinho, graças a Deus, eu estou.
1: Vivendo de teatro.
0: Ave Maria, é bom demais.
1: Bom demais.
0: Experimentando esse prazer.
1: Que delícia, Gilson.
0: É, então.
1: E vamos contar um pouquinho, então, o que acontece cada dia, né?
0: Perfeito.
1: Porque o espetáculo está em cartaz hoje, amanhã e domingo.
0: Exato.
1: Né? Lá no Sérgio Cardoso. E também sexta, sábado e domingo.
0: Próximo.
1: Da semana que vem, né?
0: Exato.
1: Só que
0: exato.
1: A cada dia você
0: é uma
1: conta.
0: Peça.
1: É uma peça.
0: É, por
1: uma
0: exemplo.
1: Peça diferente, né?
0: Nas sextas-feiras, hoje, é um recorte do amor
1: no
0: livro. Então, falo principalmente desse amor de Riobaldo e de Adorim.
1: Uhum.
0: Amanhã, sábado, o espetáculo chama No Meio do Redemoinho. É um recorte da dialética Bem e Mal, Deus e o Diabo, no livro. Uhum. Para quem não conhece o livro, o Riobaldo, por amor e para ter força, ele fez um pacto com o diabo.
1: Sim.
0: Então, essa peça de amanhã é essa questão. E no domingo é o julgamento de Zé Bebelo. É um julgamento de jagunços no sertão das Minas Gerais. Quer dizer, dá um panorama da ética dos jagunços. Então, essas três peças são completamente independentes uma da outra.
1: Tá.
0: Mas se a pessoa vê as três, tem uma visão muito mais completa do livro.
1: Da obra.
0: É, longe de mim querer esgotar, mas que tem uma visão bem
1: grande. É uma experiência mais completa.
0: É verdade,
1: né?
0: É verdade.
1: Então, os dias, deixa eu dizer, sexta sábado e domingo, né?
0: Sempre às 19 horas.
1: Sempre às 19, nos três dias.
0: É,
1: tá,
0: exatamente.
1: Tá. Então, sexta, sábado e domingo, sempre às 19.
0: O ingresso é, acho que é R$100, inteiro e meia, 50, mais... Para quem for assistir as três peças, comprar, tem um desconto de 20%. É o que a gente chama de combo. Agora
1: legal.
0: Tudo é combo, né?
1: Combo. Então dá para comprar os três dias e aí tem 20% de desconto.
0: Quem
1: pode
0: quiser maratonar
1: Grande Sertão,
0: maratonar tem um Grande desconto. Sertão.
1: Que maravilha. Então, sexta, sábado e domingo, às 7 da noite, lá no Teatro Sérgio Cardoso, naquela sala que é muito simpática, muito aconchegante,
0: Pascoal,
1: que é a Pascoal Carlos Magno, né?
0: Genial.
1: Ali no andar de entrada, lá na rua Rui Barbosa, 153, na Bela Vista. Ingressos pelo Simpla.
0: Pelo
1: né?
0: Simpla.
1: E aí pode comprar para um dia só, para dois ou para os três, com esses 20% de desconto. Certo,
0: exatamente,
1: Gilson?
0: Querido.
1: Que
0: é
1: maravilha.
0: Isso.
1: Algo que você queira acrescentar ou falamos pouquinho de tudo?
0: Falamos de tudo, mas eu só quero falar com os ouvintes.
1: Uhum.
0: Venham de coração aberto. Como diz o Riobaldo, venham desarmados.
1: Maravilha.
0: É um prazer. Vou ter uma alegria imensa de receber todo mundo no teatro. E eu recebo todo mundo na porta do teatro mesmo.
1: Que legal.
0: Eu distribuo um marcadorzinho de livros da
1: boa.
0: Peça. Ali eu
1: já recepciona. Inclusive
0: já.
1: Tem uma amostra também, né?
0: Tem.
1: Ali no saguão.
0: Muito boa,
1: né?
0: Lembrança.
1: Tem uma amostra lá.
0: No saguão do teatro tem um recorte de exposição, uma moça lá de Porto Alegre fez uma exposição só pintando personagens do Grande Sertão Veredas, a partir da minha peça. A Graça Creide fez esse presente para mim.
1: Que demais. Então o pessoal que chega já vê também ali as obras,
0: exatamente.
1: Já encontra contigo e começa o espetáculo.
0: Exatamente.
1: Maravilha. Então, recebi aqui no nosso Estúdio 77, Gilson de Barros, né, nesse espetáculo dirigido por um fera também, que é o Amir Haddad.
0: Mestre,
1: né? Não podemos deixar de falar do Amir Haddad,
0: verdade,
1: dirige
0: queridão.
1: Aqui né, o Gilson de Barros nesse espetáculo, nessa curta temporada, esse final de semana e o próximo, no Teatro Sérgio Cardoso, Grande Sertão Veredas, apenas 70 anos, né? Dessa obra-prima da literatura brasileira de Guimarães Rosa. Gilson, um prazer te receber aqui, viu? Sucesso com o espetáculo e obrigado pela entrevista.
0: Obrigado você e a todo
1: Valeu.
0: Mundo. Até uma próxima.
1: Até uma próxima. Boa tarde. A gente vai seguir então com Tom Jobim e uma música que eu separei aqui para embalar essa nossa conversa, que eu acho que é muito brasileira, que é Matita Pereira. Vamos lá.

0: Ouvimos nesse bloco musical aqui do Estúdio 77 pela Rádio Cultura Brasil duas parcerias de Tom Jobim. Ouvimos Correnteza, gravação do Djavan, música de Tom Jobim e Luiz Bonfá, e antes o próprio Tom Jobim, dele Paulo César Pinheiro, Matita Perê. Agora faltando 5 minutos para as 16h, daqui a pouquinho eu vou seguir aqui o Estúdio 77 com a nossa setlist de hoje, mas deixa eu te convidar e te contar e te convidar, né? 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Às 3h56, vamos atualizar as notícias dessa última hora agora aqui no Estúdio 77. O ministro da Justiça, Wellington César Lima e Silva, apresentou hoje o programa Brasil contra o Crime Organizado. A iniciativa prevê investimento de 11 bilhões de reais e terá como foco o enfrentamento estruturado das organizações criminosas em todo o Brasil, com atenção especial ao estado do Rio de Janeiro. Segundo ele, o plano será dividido em 4 eixos principais, aqui incluindo a asfixia financeira de facções, a implantação de um padrão de segurança máxima em presídios e o combate efetivo ao tráfico de armas. A Associação Brasileira das Indústrias Exportadoras de Carnes informou hoje que a China suspendeu temporariamente 3 frigoríficos brasileiros depois de identificar irregularidades sanitárias. A medida tem caráter preventivo para a rastreabilidade da matéria-prima e a adoção das providências necessárias pelas empresas envolvidas. A entidade defende que o Brasil possui um dos sistemas de controle sanitário mais rigorosos e reconhecidos do mundo, com monitoramento contínuo ao longo de toda a cadeia produtiva. E a FUVEST e a VUNESP divulgaram hoje, sexta-feira, as datas das provas da primeira e segunda fases dos vestibulares 2027 da USP e da UNESP. A primeira etapa do exame de ingresso na Universidade de São Paulo será no dia 1º de novembro e a segunda parte nos dias 6 e 7 de dezembro. Já a prova da UNESP terá a primeira fase no dia 22 de novembro e a segunda nos dias 13 e 14 de dezembro. Lembrando sempre que um resumo com as principais notícias do dia e o melhor da música instrumental brasileira você acompanha no De Volta para Casa às 18h. Às 3h58, intervalo rápido, voltamos já já.
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6: 4 horas, 1 minuto, 15 graus em São Paulo, tarde fria, nublada de sexta-feira, hoje dia 22 de maio. E esse é o Estúdio 77 de volta ao vivo aqui pela Rádio Cultura Brasil. Você nos acompanha de segunda a sexta-feira, das 2 até as 5 da tarde. Estamos em FM 77,9, AM 1200, também na TV aberta digital, lá no canal 2.5, no app Cultura Play e no site culturabrasil.com.br. Eu sou Alexandre Ingrevalo e por aqui, boa música brasileira, quadros especiais, informação e as participações dos nossos ouvintes. E toda sexta-feira, hoje é sexta-feira, 4 da tarde, pois então é hora, é dia da nossa setlist. A cada semana uma seleção musical com tema diferente que convida você, ouvinte, a participar com sugestões musicais dentro do nosso tema. Essa semana a minha proposta foi músicas brasileiras sobre futebol, né? Saiu a convocação da seleção brasileira, a Copa do Mundo está aí para começar, então a gente entra no clima música brasileira sobre futebol. Os ouvintes participaram com sugestões ao longo de toda a semana lá pelo WhatsApp 11 973737229. Essas músicas vamos conhecer a partir de agora. Eu abro com o Gonzaguinha.
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2: bloco de abertura da nossa setlist, o futebol na música brasileira, que contou com as sugestões musicais, as participações ao longo de toda essa semana dos nossos ouvintes, lá pelo WhatsApp da Rádio Cultura em 11 São Paulo 973737229. Ouvimos Jair Oliveira, dele, 12º jogador, antes Chico Buarque, música do Chico, o futebol. E eu abri aqui com Gonzaguinha, dele mesmo, Geraldinos e Arquibaldos. Nessa música do Chico, ele cita o canhoteiro, né? Canhoteiro também é tema de uma música aqui com Fagner e Zé Cabaleiro que a gente ouve a seguir.
3: 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Sensacionalíssimo gol de canhoteiro para o São Paulo!

pra Dorival Caymmi, João Gilberto e Caetano Veloso. Vamos lá. O Rio de Janeiro continua lindo.

Mais um bloco musical da nossa setlist, o futebol na música brasileira. Ouvimos Gilberto Gil, dele mesmo, aquele abraço, antes também do Gil Meio de Campo, gravação de Elis Regina. E eu abri esse bloco com o Fagner e o Zé Cabaleiro juntos, parceria deles com Fausto Nilo e Celso Borges, Canhoteiro. 4h24, já, eu volto com mais músicas sugeridas pelos nossos ouvintes, lá pelo WhatsApp, em 11 São Paulo 9, 7373-7229, nessa setlist, essa playlist temática que celebra o futebol na música brasileira. Vamos falar do trânsito em São Paulo, lembrando que logo mais às 5 da tarde o rodízio volta a valer, né, no centro expandido de São Paulo, rodízio valendo das 5 da tarde às 8 da noite, hoje sexta-feira, rodízio valendo para carros com placas finais 9 e 0. A Zona Sul tem 122 quilômetros de lentidão, segundo informações da CT, 122 quilômetros. Zona Oeste tem 108, a Zona Leste tem 87, o Centro 62 e a Zona Norte 52 quilômetros. Lembrando a previsão do tempo para esse final de semana, né? Vai continuar friozinho, chuvoso, a propagação de instabilidades associadas a um cavado, que é a área de baixa pressão nos médios e altos níveis da atmosfera, vai provocar tempo chuvoso no sábado. Há potencial, segundo o CGE, para chuvas generalizadas intermitentes com intensidade moderada a forte, possibilidade de formação de alagamentos. A temperatura amanhã vai permanecer baixa, mínima de 14, e a máxima não deve superar os 18 graus. No domingo, o tempo continua instável. Há potencial para garoa e chuva fraca ao longo do dia. Atenção para áreas de encosta, pois o solo encharcado aumenta o risco para deslizamento de terra, alerta aqui o Centro de Gerenciamento de Emergências da Prefeitura de São Paulo. No domingo, termômetros oscilando entre mínima de 15 e máxima de 21 graus, ou seja, levando, né, esquenta um pouquinho, esquentar é exagero, né? Mas sobe um pouquinho a temperatura. Hoje, máxima de 16, 17 graus, né? Máxima de 21 já é uma melhorinha, né? E 26, a gente falou há pouco sobre a virada cultural, falar um pouquinho mais, porque pela primeira vez o Teatro Franco Zampari, aqui da Fundação Padre Anchieta, integra a programação oficial da Virada Cultural de São Paulo com o concerto da Brasil Jazz Sinfônica no domingo, dia 24 de maio, às 3 da tarde. A orquestra sobe ao palco sob regência do maestro Gustavo Petri para o espetáculo América Sonora. Esse programa propõe uma viagem musical pelos sons das Américas, reunindo clássicos do nosso samba brasileiro, do tango argentino e do jazz norte-americano. No repertório, obras de Tom Jobim, Pixinguinha, Ernesto Nazaré, Ginga, Astor Piazzolla, George Gershwin e Scott Joplin. Brasil Jazz Sinfônica, na Virada Cultural, domingo agora, 24 de maio, às 3 da tarde, lá no Teatro Franco Zampari, entrada gratuita. Você pode reservar o seu ingresso pela plataforma Uticket. Só acessar uticket.com.br, uticket.com.br. Vamos seguindo com a nossa setlist, o futebol na música brasileira. Agora um bloco com três composições de Jorge Benjor.

Nesse bloco da setlist O Futebol na Música Brasileira, três composições de Jorge Benjor. Ouvimos Gal Costa, Eu Vou Lhe Avisar, e antes um dose dupla com o próprio compositor aqui, o próprio Jorge Benjor. Ouvimos Ponta de Lança Africano e antes Fio Maravilha. 4h38, vamos seguindo com outros sucessos que falam de futebol.

Mais músicas sobre futebol aqui sugeridas pelos nossos ouvintes pelo WhatsApp da Rádio Cultura em 11 São Paulo 973737229 nessa semana, né, de convocação dos jogadores da seleção brasileira. Daqui a pouquinho começa a Copa, a gente também está nesse clima aqui no Estúdio 77. Ouvimos o clássico, né, uma partida de futebol com a banda Skank, música de Samuel Rosa e Nando Reis. Antes, Ellen O'Leary e Carlinhos Brown na regravação da música de Milton Nascimento e Fernando Brant, Aqui é o País do Futebol. 4h45, lembrar que logo mais tem episódio inédito do videocast Poder em Pauta, né, que vai discutir essa semana por que é tão difícil combater os crimes financeiros no Brasil. Desta vez, a jornalista Amanda Valeri recebe como convidado Thiago Bottino. Ele é professor da Escola de Direito da Fundação Getúlio Vargas Rio. A entrevista sai daqui a pouquinho, no fim do dia, lá no perfil do Poder em Pauta, no Spotify e também no canal da Cultura FM no YouTube. É o videocast sobre política, sobre poder, é o Poder em Pauta com Amanda Valeri, edições inéditas todas as sextas-feiras. Spotify do Poder em Pauta e canal da Cultura FM no YouTube. 4h46, vou voltar com Chico Buarque. Chico, que fez algumas músicas, né, sobre futebol. Essa daqui eu separei, essa daqui é a minha contribuição na setlist, que eu acho muito interessante, que ele fez para o Ciro Monteiro, quando o Ciro Monteiro deu um presente para a filha dele, que era uma roupinha ali de time, só que de um time que não era do Chico. A história, o próprio Chico conta em Ilustríssimo Senhor Ciro Monteiro, ou Receita para Virar Casaca de Neném.

Moreira da Silva, de Noel Rosa e Vadico, conversa de botequim. Antes, Mônica Salmazo, de Chico Buarque, Bom Tempo. E eu abri esse bloco aqui da nossa setlist, o futebol na música brasileira, com o próprio Chico Buarque, de volta aqui também dele, ilustríssimo senhor Ciro Monteiro, o Receita para Virar Casaca de Neném. Faltando 5 minutos para 5 da tarde, vou fechar o Estúdio 77 e a nossa setlist com um clássico de Pixinguinha.

0: 1-0 de Pixinguinha e Benedito Lacerda aqui na gravação de Altamiro Carrilho e Grupo, fechando a nossa setlist O Futebol na Música Brasileira, que contou com as sugestões, as colaborações dos nossos ouvintes ao longo de toda a semana, ali pelo nosso WhatsApp, em 11 São Paulo 973737229. Muito obrigado a todos. Semana que vem teremos setlist novinha. E se você quiser participar também sugerindo setlists, é só escrever lá para o nosso WhatsApp, 11973737229. E assim encerramos a edição de hoje do Estúdio 77, a trilha sonora da sua tarde aqui na Rádio Cultura Brasil. Tem produção, seleção musical e apresentação minhas. Eu sou Alexandre Ingrevalo. Apoio de produção, Bruno Trentin e Vitor Costa. Redação de notícias, equipe de jornalismo da Rádio Cultura. A seguir você acompanha a Patrícia Palumbo e o Vozes do Brasil. Eu agradeço demais a sua participação, a sua companhia. Tenha um ótimo final de tarde, excelente final de semana. Aproveite, deixo aquele abraço e até a próxima. Valeu, tchau.
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8: Olá para você que me ouve, aqui é Patrícia Palumbo, começa agora o Vozes do Brasil. Na semana passada a gente fez aqui uma programação baseada no livro Vozes do Brasil Volume 1, lançado em 2002. Então fiz uma seleção de artistas, canções que fizeram a nossa virada do século, né? Que estavam ali no final dos anos 90, começo dos anos 2000. Agora quero trazer para vocês o elenco do Vozes do Brasil Volume 2, que eu lancei em 2007. Um pouco adiante, foi um pouco como uma continuação desse primeiro livro, com alguns artistas que eu busquei para fechar essa virada, esse momento de virada, e também foi uma espécie de abertura, porque eu estava fazendo naquela época o programa Conversa Afinada, na TVE do Rio de Janeiro, e tive ali uma experiência muito interessante de abrir um pouco a minha cabeça para outros universos musicais. Entrevistei muita gente que não fazia parte do elenco do Vozes do Brasil no rádio. Uma coisa muito interessante. E por isso que temos aqui, nessa seleção de hoje e na seleção do livro, Ana Carolina, Patufu, Elba Ramalho e, ao mesmo tempo, Tom Zé e Rita Lee. Vou dar para vocês aqui uma geral do que foi esse livro, mostrando um pouco das canções que me fizeram escolher as pessoas que estão fazendo parte. Vou começar mostrando Adriana Calcanhoto, porque para mim ela faz parte daquele primeiro ainda. Eu gostaria muito que ela estivesse no primeiro volume, mas ela só me deu a entrevista mais tarde. E aí eu tenho duas canções que eu acho que são muito emblemáticas da minha admiração por essa obra da Adriana. Vou tocar e depois a gente conversa sobre elas.

Acabamos de ouvir aqui no Vozes do Brasil, A Mulher do Pau Brasil, uma canção de 2018, de Adriana Calcanhoto, num disco que ela fez com uma turma muito bacana. Assim como Caetano Veloso, a Adriana está sempre se envolvendo com novíssimas gerações para trazer uma sonoridade nova para o trabalho dela. Nesse caso aqui foram Ben Gil e Bruno de Lulo, os dois que fizeram a produção do álbum. A Mulher do Pau Brasil, para mim, foi uma cunaíma de Adriana Calcanhoto. Antes ela cantou aqui para gente, antes eu selecionei aqui A Fábrica do Poema, que é um poema de Wally Salomão, uma parceria, uma das várias parcerias de Wally com Adriana Calcanhoto. E isso justifica, de certa forma, a minha predileção por Adriana nos programas que eu faço e também no livro onde eu gostaria que ela estivesse, porque eu tenho para mim que a música brasileira ela tem essa raiz antropofágica, assim como o modernismo tratava desse assunto, assim como o tropicalismo tratava desse assunto. Acho que a antropofagia cultural no Brasil, que vem da antropofagia antropológica, né, das nações indígenas, tem uma coisa muito linda, que é você comer o seu antecessor para que você tenha alguma coisa nova digerida para mostrar mais para frente. Coisa que Caetano Veloso fez, por exemplo, com Orlando Silva. É maravilhoso isso. Então, aqui, A Fábrica do Poema e A Mulher do Pau Brasil dão um pouco desse conceito musicalmente para vocês. Seguindo aqui, nesse Vozes do Brasil especial, eu trago Sobre o Tempo com Pato Fu e Menina Amanhã de Manhã com Tom Zé. Eu acho que as duas canções têm muito a ver e eles estão no mesmo livro, no Vozes do Brasil, volume 2. Tom Zé, John Ulloa e Fernanda Takai. Primeiro, Sobre o Tempo, com o Pato Fu.

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1: Menina Manhã de Manhã está num disco clássico de Tom Zé, esse grande compositor brasileiro, é uma parceria dele com Perna. A produção é do grande, grande, grande Heraldo do Monte, um instrumentista desses geniais. E esse disco, Estudando o Samba, é um disco de 1976. Tom Zé tropicalista sempre, né? Trazendo essa maravilha que é a conversa entre a música e a poesia na canção. Porque essa letra, essa mensagem, menina, amanhã de manhã quero te dizer que a felicidade vai desabar sobre os homens. Tom Zé, que passou pela ditadura militar, dando aqui um recado de otimismo pra gente. E sobre o tempo do Patufu, que tá aqui nesse disco antigo do Patufu, um disco bem do começo, mais uma das sacações incríveis de John Ulloa. Tá naquele disco deles de 1995, chamado Gold Can. Uma entrevista deliciosa que eu fiz com os dois. Fui até Belo Horizonte para conversar com eles e com Tom Zé eu fui até a casa dele em Perdizes, São Paulo. Tom Zé fez o prefácio do meu primeiro livro e estava guardado para esse segundo volume uma entrevista bem linda com ele. As fotos são maravilhosas. Esse livro saiu pela DBA. Agora vou mostrar para vocês duas cantoras que eu admiro muito pelo timbre e pelas escolhas. A primeira é Zizi Posse, que canta aqui Beiradeiro. E na sequência tem Mônica Salmazo com Caipira e A Lenda do Caboclo. Vamos ouvir.
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0: Breno Ruiz, Heitor Villa-Lobos e Paulo César Pinheiro são os autores do que a gente acabou de ouvir aqui com Mônica Salmazo, A Lenda do Caboclo e Caipira. Antes, Beiradeiro, que é de Chico César, com Zizi Posse. Esse disco da Zizi teve produção do Rodolfo Streuter e é um disco de 1996 chamado Mais Simples. Zizi Posse estourou com canções mais populares, mas ela tem um timbre, ela tem um poder de escolha de repertório que, para mim, atingiu o auge nesses discos Melodia Sentimental e Mais Simples, de 96, esse que a gente acabou de ouvir aqui. E foi esse o meu tema da conversa com ela no livro Vozes do Brasil. E Mônica Salmazo, quando eu a entrevistei, ela ainda não tinha cantado com Chico Buarque. Ela ainda estava a ser descoberta pelo mainstream. Ela estava fazendo esses discos maravilhosos, como aquele primeiro dela, que foi Os Afro-Sambas, junto com Paulo Belinati, ou junto com Teco Cardoso, Benjamin Taubkin, fazendo discos históricos no sentido de repertório também. E essa voz aerada que ela tem. Mônica Salmazo é uma cantora única, uma cantora dessas cujo registro a gente não encontra em qualquer lugar, em qualquer gravação.
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0: Seguindo aqui esse especial Vozes do Brasil Volume 2, trago para vocês agora Nando Reis.

Ouvimos Por que é proibido pisar na grama com Jussara Silveira, outra das cantoras entrevistadas nesse volume 2 do Vozes do Brasil. Esse disco é lindo. Essa canção é de Jorge Benjor, Por que é proibido pisar na grama. Esse disco da Jussara tem coisas maravilhosas, tem Alan Lan tocando, tem Luiz Brasil como produtor musical. E a gente ouviu antes a letra A. São duas canções bem grandes, né? São duas gravações, duas faixas grandes. Deu quase 11 minutos de música aqui, um junto com o outro. Porque Nando Reis é esse cara verborrágico. Esse cara que fez o disco da Cássia Eller ser o que foi, né? Durante a trajetória dela. Um grande produtor e um grande letrista. E a entrevista com ele aqui nesse livro está muito bonita. E Jussara Silveira fez essa gravação belíssima da canção do Jorge Ben. E eu quis juntar os dois porque acho que, enquanto letristas, eles se encontram em algum lugar. Agora temos aqui Fernanda Abreu com uma canção de Caetano Veloso.

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Ovelha Negra com Rita Lee. Rita Lee também está nesse livro, Vozes do Brasil, volume 2. E essa gravação, a primeira gravação de Ovelha Negra, está naquele clássico disco com Tutti Frutti. Ovelha Negra é um dos grandes sucessos de Rita Lee, uma das grandes canções escritas por ela. E nessa conversa que está registrada ali no Vozes do Brasil, que já foi para o ar aqui com exclusividade na Rádio Cultura Brasil, numa ocasião especial para Rita Lee, ela fala muito sobre composição, ela fala muito sobre as suas escolhas artísticas. É uma entrevista que me dá muito, muito, muito orgulho, muita felicidade. Antes a gente ouviu com Fernanda Abreu uma das faixas de um álbum muito importante que acaba de fazer 30 anos, que é o Da Lata. A gente ouve Fernanda fazendo uma versão muito interessante no começo da mistura da música eletrônica com a música brasileira nos anos 90 aqui no Brasil, uma canção de Caetano, A Tua Presença Morena, gravada lindamente também por Maria Bethânia. Agora deixei para o final Elba Ramalho e Ana Carolina. Vamos ouvir com Elba uma canção de Zé Ramalho.

0: Com Ana Carolina no Multishow ao vivo, a gente ouviu Cabide, que é uma canção que ela fez para Martinália. E foi essa canção que me fez encontrar com Ana Carolina para essa entrevista que está no livro Vozes, volume 2. Porque uma pessoa que faz uma canção como essa, uma compositora, que sabe exatamente o que a intérprete pode cantar, tem toda a minha admiração. E essa gravação de Cabide com ela foi posterior à gravação de Cabide feita por Martinália e, com ela, Ana ganhou toda a minha admiração. Antes, Ave de Prata com Elba Ramalho, uma faixa do primeiro disco de Elba, uma composição de Zé Ramalho que ela gravou belíssimamente. Esse disco, aliás, é belíssimo, tem uma produção linda, só tem músico bom tocando ali com ela, e isso fecha o nosso Vozes do Brasil de hoje, dedicado aos artistas que fazem parte desse livro, Vozes do Brasil, volume 2, que eu lancei pela editora DBA em 2007. Muito obrigada pela escuta. 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
3: Seis horas em São Paulo.
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3: Começo de noite de sexta-feira, 22 de maio de 2026. Boa noite a você, está começando mais um De Volta para Casa. Até às 7 seguimos juntos com as principais informações do dia, prestação de serviço e a nossa música instrumental brasileira. Sexta-feira a gente sempre reserva aquele espaço para trazer novidade para você e acaba de chegar às plataformas um novo álbum de um gigante da nossa música instrumental. Eu me refiro ao multi-instrumentista, compositor, vencedor do Grammy Latino, Hamilton de Holanda, que apresenta ao público o álbum Nova, com 14 músicas que contam histórias reunidas nas viagens dele pelo Brasil e pelo mundo. A primeira música que a gente traz aqui nasceu, segundo o próprio Hamilton de Holanda, de uma emoção provocada pela escuta da música Sina, do Djavan, expandindo-se aí como uma presença marcante dos metais. Então vamos ouvir a música Nasci, com o Hamilton de Holanda, música essa do álbum Nova.

Você ouviu uma música de Hamilton de Holanda, aliás, a interpretação dele com o Salomão Soares nos teclados e Moog, e também na bateria o Big Rabelo, Thiago Big Rabelo. Daqui a pouco a gente traz mais uma música deste álbum para você aqui no programa. Na primeira pesquisa Datafolha, depois da divulgação do caso Dark Horse na campanha de Flávio Bolsonaro, o presidente Lula ampliou de 3 para 9 pontos a vantagem sobre o senador na simulação de primeiro turno, marcando 40% ante 31% do rival. Há uma semana, Lula estava em empate técnico dentro da margem de erro de 2 pontos percentuais do levantamento. Eram 38% contra 35%. No cenário de segundo turno, a igualdade em 45% virou agora uma vantagem de 47% contra 43% para o petista. Na semana passada, o Datafolha havia divulgado um levantamento cuja maioria das entrevistas havia sido feita antes da revelação de que Flávio havia pedido dinheiro para o ex-banqueiro Daniel Vorcaro, sob a justificativa de financiar um filme sobre a vida do pai dele. Agora, o Instituto voltou às ruas na quarta e na quinta-feira, justamente com esse episódio já ampliado e muito difundido, né? E 64% dos 2.004 entrevistados em 139 cidades disseram ter ouvido falar do caso, com um percentual parecido daqueles que acham que o senador agiu mal. No cenário mais favorável hoje no primeiro turno, Lula e Flávio seguem isolados à frente. Os ex-governadores Ronaldo Caiado e Romeu Zema empatam com Renan Santos e Samara Martins, os dois com 3%. Tecnicamente, no mesmo patamar, estão Augusto Cury, 2%, Rui Costa Pimenta, Cabo Daciolo e Aldo Rebelo, com 1% cada. Cogitada como um nome para substituir Flávio em caso de desistência, a ex-primeira-dama Michele Bolsonaro tem desempenho bem parecido ao do senador num hipotético segundo turno com Lula. Nesse caso, ela teria 43%, enquanto o presidente marcaria 48%. 6 horas 7 minutos, seguimos com Gilson Peranzetta Trio, de Roberto Menescal e Ronaldo Boscoli, Rio.

Gilson Peranzetta Trio, de Roberto Menescal e Ronaldo Boscoli, Rio. São 6:11. A Justiça da Itália anulou hoje a extradição da ex-deputada Carla Zambelli ao Brasil. Uma decisão da Suprema Corte de Cassações, a última instância da justiça italiana, que revogou a sentença anterior da Corte de Apelações da Itália. Segundo o advogado da ex-deputada, o Alessandro Samarco, a Suprema Corte também determinou a libertação de Zambelli, que atualmente está presa em um presídio nos arredores de Roma. E o defensor afirma que ela deve ser solta já neste sábado. A decisão desta sexta diz respeito ao processo em que Zambelli foi condenado por invadir o sistema do Conselho Nacional de Justiça. Agora, ainda há um segundo processo de extradição correndo na justiça italiana e que é relacionado à condenação por conta do crime de porte ilegal de armas e ameaça com arma de fogo. O advogado José Luiz Oliveira Lima deixou a defesa de Daniel Vorcaro, dono do Banco Master. Segundo ele, a decisão se deu em comum acordo. A mudança acontece na mesma semana em que a Polícia Federal rejeitou a proposta de delação premiada apresentada pelo banqueiro. José Luiz Oliveira Lima, conhecido como Juca, assumiu a defesa de Vorcaro em março. E ele tem no currículo diversos acordos de delação, casos de grande repercussão, como o do empreiteiro Léo Pinheiro, lembra? Da construtora OAS. No caso da Operação Lava Jato. Tem mais informação para você. Os contribuintes já podem fazer a consulta ao primeiro lote de restituições do Imposto de Renda. Esse que é o maior valor pago pela Receita num único lote e contempla também restituições residuais de exercícios anteriores. Os pagamentos vão ser feitos no dia 29 de maio. Ao todo, mais de 8 milhões e 700 mil serão contemplados. A propósito, eu falei 29 de maio. Esse também é o último dia do prazo para entrega das declarações neste ano. São 6:13, seguimos com Antônio Adolfo e banda dele, Zabumbaia.

Música de Antônio Adolfo com ele e banda Zabumbaia. São 6 horas e 18 minutos agora. Uma investigação da Polícia Civil aponta que Laércio Rodrigues de Oliveira, considerado o maior ladrão de obras de artes do país, foi o mandante daquele roubo de quadros da Biblioteca Mário de Andrade em 7 de dezembro do ano passado. Na ocasião, dois homens armados invadiram o espaço, que fica ali na Consolação. Levaram 8 gravuras de Henri Matisse, 5 de Portinari, Cândido Portinari, e as peças não foram recuperadas até agora, inclusive podem ter sido enviadas para o exterior, segundo a polícia. O suspeito, apontado como mandante, está preso desde abril, depois de uma ação da Polícia Federal do Rio de Janeiro, em desdobramento de um outro caso. E um segundo suspeito, com participação no roubo à biblioteca, também está preso. O Conselho Nacional de Justiça votará na próxima terça-feira uma resolução que torna obrigatória a adoção de contra-cheque único para todos os juízes do país. A medida tenta ampliar a fiscalização dos pagamentos a magistrados em meio a essa decisão do Supremo que limitou o pagamento dos chamados penduricalhos. A resolução foi proposta pelo presidente do CNJ e também do Supremo, ministro Edson Fachin. Uma sugestão que prevê a criação de uma tabela remuneratória unificada. Se aprovada, a resolução prevê que os tribunais terão até 2 meses para cumprir a nova regra. São 6h19, a gente vai tocar agora uma do Tom Jobim com arranjos de Astor Silva. Oscar Castro Neves e sua orquestra interpretam Desafinado.

0: Você acabou de ouvir Desafinado, música de Tom Jobim, com o Oscar Castro Neves e sua orquestra. Essa tem trava-língua, né? Orquestra Oscar Castro Neves. Rita Lizauska já chegou por aqui. Rita, boa noite, tudo bem? Tudo frio aí, né?
1: Nossa senhora, que frio!
0: Para esquentar, só números de Datafolha e que mostram uma mexida boa e um impacto muito forte no resultado para Flávio Bolsonaro, né?
1: É, o efeito daquele escândalo ali do Dark Horse, né? A nova pesquisa do Datafolha revelou que o presidente Lula, que é candidato à reeleição, lidera com 47% das intenções de voto no primeiro turno contra 43% de Flávio Bolsonaro, né? E esse caso ali envolvia conversas com o banqueiro Daniel Vorcaro. Bom a gente relembrar os ouvintes, porque todo dia a gente tem um desdobramento diferente, né? Antes, na pesquisa anterior, os dois estavam empatados com 45%. Então, Flávio perdeu 2 pontos em uma semana, enquanto o presidente Lula ganhou 2. A pesquisa ouviu 2.004 pessoas, tem uma margem de erro de 2 pontos e revela também ali a questão da rejeição. A rejeição a Flávio Bolsonaro aumentou para 46%, superando numericamente a rejeição de Lula, que está em 45%. Michele Bolsonaro também foi testada,
0: como
1: né?
0: Como um possível nome substituindo o Flávio,
1: Bolsonaro, e ela tem uma rejeição alta, mas menor que os dois. A rejeição de Michele é de 31%. A gente vai falar também da mudança de advogado de Daniel Vorcaro, né? O dono do Banco Master. Ele destituiu o advogado José Luiz Oliveira Lima após desentendimentos ali em relação ao acordo de delação premiada que estava sendo ali desenhado.
0: Eu confesso que eu queria ser uma mosquinha para entender como é que era essa conversa que se limitava em valores e nomes que poderiam ser divulgados ou não, mas
1: exatamente.
0: O fato é que não convenceram a Polícia Federal e isso acabou pesando contra o advogado.
1: A proposta de colaboração foi considerada insuficiente pela PF, mas ainda não foi descartada pela PGR. A Polícia Federal acredita ali que Daniel Vorcaro omitiu informações. Agora, conflitos com o ministro do STF, André Mendonça, também influenciaram essa decisão, né, segundo as apurações que a imprensa tem feito, de destituir o advogado. E ali Daniel Vorcaro, então, procurando um novo defensor. Essa saída do advogado em menos de 3 meses ocorre, então, em meio a esses desentendimentos, integrantes da PF, PGR e do relator André Mendonça. A gente vai falar também de Carla Zambelli. A última instância da Justiça da Itália negou a extradição dela para o Brasil. Segundo a defesa de Carla Zambelli, a corte anulou a decisão da instância anterior, validando ali uma tese que foi usada pela defesa de Zambelli de perseguição política. Além disso, o tribunal determinou a soltura de Carla Zambelli, está presa em Roma desde agosto do ano passado.
0: Agora, só para lembrar, esse caso que foi julgado foca especificamente no ato de ela ter invadido o Conselho Nacional de Justiça, o sistema do Conselho, mas não em relação à questão da posse de arma, né?
1: Exatamente. Ela fez essa invasão com a ajuda daquele hacker, o Walter Delgatti.
0: Isso.
1: E hoje, sexta-feira, né? Hoje é o dia do programa especial sobre as eleições de 2026. Nosso tema vai ser... Quer chutar?
0: Eu acho que eu já li a cola antes. É habitação?
1: Habitação, exatamente. Sua produção tá bem esperta, né? Então a gente vai falar de habitação, os desafios das cidades brasileiras, né? A gente ainda convive com um déficit de quase 6 milhões de moradias. Milhões de famílias ali enfrentam dificuldade para financiar a casa própria, tem uma relação ali muitas vezes com informalidade, não conseguem nem pagar aluguel. Então a gente vai falar sobre essa questão, desafios e avanços, com a gente a Hermínia Maricato, arquiteta e urbanista, professora emérita da USP, e Anderson Cazu Nakano, que é arquiteto, urbanista, demógrafo e professor do Instituto das Cidades da Unifesp.
0: Não perca às 9 da noite no Jornal da Cultura.
1: Espero vocês.
0: Até.
1: Até.
0: Vamos seguir aqui com 2 composições, de Haroldo Barbosa, Geraldo Jaque, Ismael Silva e Milton Bastos. O Milton Banana Trio toca Tintim por Tintim e Se Você Jurar.

0: Hora de parar para um rápido intervalo, é rápido mesmo. Daqui a pouquinho na volta a gente fala do trânsito, vamos falar para você também da previsão do tempo, tem destaques internacionais e agenda cultural para você se garantir aí no fim de semana de virada cultural. Daqui a pouco, depois do intervalo, até já.
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3: Retomo de volta para casa, 6h32, de olho no trânsito, sexta-feira, né? Não vai esperar grande coisa. 947 quilômetros de congestionamento tem São Paulo neste momento, segundo a CET. Seguindo com informações, destaques do noticiário nesta sexta, o governo federal estuda aproveitar a renegociação da concessão de Viracopos do aeroporto para antecipar a construção obrigatória de uma segunda pista por lá. A ideia é ampliar as alternativas de tráfego e evitar o colapso do sistema aéreo de São Paulo nos próximos anos. Hoje, Viracopos funciona com apenas uma pista de pouso e decolagens, opera mais ou menos 124.600 pousos e decolagens por ano. E pelo contrato original, que foi firmado em 2012, uma segunda pista só precisaria ser construída se o aeroporto atingisse 178 mil operações. Só que para o governo, esperar esse crescimento pode resultar num gargalo operacional do sistema aéreo paulista. Estimativas sobre a capacidade futura de atendimento de Congonhas, Guarulhos e Viracopos apontam que a saturação pode acontecer entre 3 e 12 anos. E o tempo, hein? A gente falava de friozinho há pouco, né? Tivemos mais uma tarde de sexta-feira gelada, céu encoberto, sensação de bastante frio. E não foi à toa, hein? Essa foi a tarde mais fria do ano, segundo o pessoal do Centro de Gerenciamento de Emergências. Os termômetros registraram 16 graus na Lapa, Zona Oeste, 13 graus lá em Engenheiro Marcilac, no extremo sul da cidade. Isso no meio da tarde. A média de temperatura máxima chegou aos 15,1 graus na cidade. Nas próximas horas, os ventos que sopram do mar facilitam o acúmulo de nuvens por aqui em toda a faixa leste paulista e com isso o céu vai continuar encoberto, trazendo garoa ocasional e as temperaturas caindo. A propagação de áreas de instabilidade associadas a um cavado, que é uma área de baixa pressão em médios e altos níveis da atmosfera, acaba mexendo com o tempo por aqui. Neste sábado especificamente, teremos um sábado chuvoso com potencial para rajadas de vento de até 60 km por hora. E a temperatura vai continuar baixa, mínima de 14 graus, máxima atingindo os 18. E no domingo, o tempo continuará instável com garoa e chuva fraca do dia, termômetros entre 15 e 21 graus no início da tarde. Vamos seguir com música, agora com a Canção da América, do Milton Nascimento, Fernando Brant, Vitor Sarro fez o arranjo, aliás, Vitor Santos. Você vai ouvir o Vitor Santos tocando trombone, acompanhado da Orquestra do Estado do Mato Grosso, sob regência do maestro Leandro Carvalho.

0: Conhece essa, né? Gostou? É a Canção da América, com o Vitor Santos e a Orquestra do Estado do Mato Grosso, sob regência de Leandro Carvalho. E é hora dos nossos assuntos internacionais, é hora de conversar com a Adriana Mabilia, editora de Internacional da TV Cultura, que já está com a gente aqui no estúdio. Adriana, boa noite, tudo bem?
1: Boa noite, Gilson. Boa noite, ouvinte.
0: Vamos começar falando sobre essa atual investida dos Estados Unidos contra Cuba. Raul Castro entrou em destaque, sendo indiciado, e já tivemos o Marco Rubio falando essa semana também. Cuba, de outra parte, dizendo que estão criando uma situação para forçar uma outra. Como a gente analisa isso tudo?
1: Difícil, né, Gilson? São mais de 60 anos aí de brigas, tapas e poucos beijos, né? Hoje, Cuba fez uma mobilização, grande mobilização ali à beira-mar, no Malecón, pertinho do prédio da representação dos Estados Unidos na ilha, para homenagear e demonstrar apoio a Raul Castro, que foi indiciado essa semana nos Estados Unidos por crime. Lá faz tempo, foi em 1996, houve nessas idas e vindas aí de tensão entre os Estados Unidos, Cuba de fato derrubou dois aviões pequenos, segundo Cuba, que invadiram o espaço aéreo da ilha. Então, no direito internacional, a ilha estava no direito de derrubar esse avião, porque é uma invasão de espaço aéreo. E os Estados Unidos agora estão sempre acusaram, né? Os Estados Unidos acusam Cuba de crime por derrubar esse avião. Tinha cubano-americano no avião, quatro pessoas morreram. Era de uma organização, dessas organizações de dissidentes cubanos, que nunca esqueceram a ilha. Eles deixaram a ilha, como a gente diz, né? Mas a ilha não os deixou. Então, eles não concordavam com o regime de Fidel Castro e eles queriam voltar para a ilha sem Fidel Castro, sem o regime atual. E esses cubanos, eles nunca desistiram desse processo. E agora aproveitaram a ocasião. Marco Rubio, secretário de Estado norte-americano, é filho de cubanos. E agora uma coisa interessante: os pais do Marco Rubio foram para os Estados Unidos não por conta do regime de Fidel Castro, mas por conta da ditadura anterior a Fidel Castro, Fulgêncio Batista, que inclusive era aliado dos Estados Unidos. Então, os pais de Marco Rubio deixaram a ilha fugindo dessa ditadura. E agora Marco Rubio tem assim como tema da sua vida política, ele fez carreira com o apoio desses cubanos refugiados do regime de Fidel Castro para derrubar o regime. Então, isso é o ponto dele de trabalho.
0: Existe algum risco de acontecer com Cuba o que aconteceu com a Venezuela, por exemplo?
1: Essa é a grande pergunta. A gente não pode desacreditar. É mais complexo? É outra situação? Sim, mas a gente não desacredita mais, porque até pouco tempo, Gilson, e você vai lembrar, a gente achava que o Donald Trump, ele falava mais do que fazia. E a gente, nessa gestão dele, a gente está vendo que não, que ele fala e algo acontece. Então ele
0: Nem
1: foi lá.
0: sempre o que ele fala necessariamente, mas alguma coisa
1: Isso, alguma
0: acontece.
1: coisa acontece. Então é aquela coisa, né? Tem uma fumacinha, é bom a gente ficar atento. A gente torce para que isso não aconteça, seria uma tragédia. Cuba vive uma eterna crise humanitária por conta desse bloqueio norte-americano que sufoca a economia cubana. Aí os Estados Unidos acusam corrupção. Tem corrupção? Deve ter. Em todos os países tem corrupção, infelizmente. Em Cuba também, Cuba não deve escapar. Mas o que acontece em Cuba é a questão do bloqueio, o bloqueio que destruiu a economia cubana. E agora tem essas ameaças aí de ataque. Estados Unidos mandou um navio de guerra para lá com soldados, com uma equipe de batalha. E a gente está aguardando para ver o que acontece. Esperamos que isso não aconteça, não é?
0: Conversa com a gente aqui na Cultura, Adriana Mabilia, editora de Internacional da TV Cultura. O Adriana, há poucos dias, a OMS, a Organização Mundial de Saúde, declarou uma emergência internacional de saúde, focando na Ebola, lá na África, né? E aí nós temos alguns números que já começam a chamar a atenção, né?
1: Sim, porque só cresce, né? O número de mortes, o número de contaminados. Há suspeita de 160 mortes por ebola. Dessas 160, 61 já foram comprovadas que foi ebola. As demais certamente serão confirmadas aí nos próximos dias. E são 670 casos suspeitos de ebola. É um vírus muito letal. Essa variante, principalmente, não tem vacina, Gilson. É uma variante rara que eles estão aprendendo, né? Os cientistas, os médicos, a OMS, eles estão aprendendo a lidar com essa variante agora. Então, há uma preocupação. Sabe que isso vai ter a Copa do Mundo agora, Estados Unidos, México e Canadá, e eles já estão com precauções. O time da República Democrática do Congo, ali, os jogadores ali da redondeza já vão ter que começar a sair da região agora para poder ir para a Copa. Eles não podem ficar nos Ghana, nos países que ficam ali ao redor de onde está acontecendo esse surto. Eles já têm que sair agora e vão se preparar. Alguns vão se preparar na Bélgica, outros vão para outro país, mas eles já estão em quarentena já.
0: Para encerrar rapidinho, dá tempo de falar. Irã continua a dinâmica de negociações e, enfim, as expectativas são sempre grandes. Lembrando que a Europa começou a fazer pressão também com alguns bloqueios contra iranianos, né?
1: Sim, isso está acontecendo. E o Irã, ele vem, sim, liberando embarcações. Ele abriu negociação com vários países. Ele falou assim, olha, quer passar pelo Estreito de Hormuz? Vem conversar e a gente vai ver. Países aliados que apoiam essa guerra não estão tendo permissão para passar. Agora, se o país não apoia a guerra e abre negociação com o Irã, está tendo a permissão. Até a Coreia do Sul, que é aliada dos Estados Unidos, teve permissão para transitar ali com um navio de petróleo. A China, desde o começo, consegue passar. A Rússia também consegue passar. Os países do Golfo, também agora que estavam ali numa tensão enorme, porque foram atacados pelo Irã em represália às bases militares norte-americanas na região, os países do Golfo também abriram negociação com o Irã e estão podendo passar.
0: Continuaremos acompanhando. Isso. Conversou com a gente aqui na Cultura, Adriana Mabilha, editora de Internacional da TV Cultura, quem agradeço. Boa noite, bom fim de semana para você e até semana que vem.
1: Para você também, Gilson. Bom fim de semana, ouvinte.
2: Vamos com música. Luiz Bonfá no violão, dele e Antônio Maria, o Samba de Orfeu.

0: Luiz Bonfá, tocando dele com Antônio Maria, o Samba de Orfeu. Sexta-feira, dia de garantir aí os seus eventos do fim de semana. Então vamos à agenda cultural do De Volta para Casa com a Gabriela Paques.
1: A cidade de São Paulo recebe neste fim de semana a 21ª edição da Virada Cultural, com 24 horas de programação e mais de 1.000 atrações. De sábado para domingo, as linhas da CPTM e do metrô vão operar durante toda a madrugada. Na CPTM, entre meia-noite e 4 da manhã, as estações estarão abertas só para desembarque e transferência. Já no metrô, todas as estações das linhas 1 azul, 2 verde, 3 vermelha e 15 prata estarão abertas para embarque e desembarque. Entre os destaques do evento, o MASP terá ingresso gratuito das 6 da tarde de sábado às 6 da tarde de domingo. Outras instituições culturais da Avenida Paulista também terão horário estendido, como a Casa das Rosas, o Sesc Avenida Paulista, o Instituto Moreira Salles, a Japan House e o Itaú Cultural. A lista de museus com entrada franca inclui o Museu da Imagem e do Som e o Museu do Ipiranga. A música brasileira estará muito bem representada por nomes como Mariana Aidar, Céu, Titãs, Tulipa Ruiz e Seu Jorge. Artistas da programação musical do De Volta para Casa também estarão presentes na virada. No sábado, às 8 da noite, Beba Zanettini será a atração do Piano na Praça, atividade que ocupa a Praça Dom José Gaspar no Centro Histórico. As Choronas levam o show Alma Feminina ao palco da Rua da Quitanda, também no Centro Histórico, no sábado, às 9 da noite. O violinista Nicolás Krasik sobe ao palco na Praça da Sé na madrugada de domingo, às 3h30 da manhã. A Orquestra Brasil Jazz Sinfônica apresenta o concerto América Sonora, entre o jazz, o samba e o tango, no domingo, às 3 da tarde, no Teatro Franco Zampari, sob regência do maestro Gustavo Petri. O repertório reúne obras de grandes nomes da música brasileira e internacional, como Pixinguinha, Tom Jobim e Astor Piazzolla. Os ingressos devem ser reservados antecipadamente pela plataforma YouTicket. Bom, a programação completa da Virada Cultural está disponível no site viradasp.com.br. Na agenda, também aproveito para destacar o Clássicos, da TV Cultura, que exibe uma gravação feita ao vivo com a Orquestra Sinfônica de Heliópolis, regida por Isaac Karabichevski. No programa, a abertura A Consagração da Casa, de Beethoven, e a Sinfonia número 5, em Mi menor, Opus 64, de Tchaikovsky. O Clássicos vai ao ar no domingo, à meia-noite e meia. Para encerrar, como de costume, a gente tem um convite especial para você.
2: Olá, meus amigos da Rádio Cultura. Eu, Fulvio Stefanini, um elenco maravilhoso. Estaremos até o dia 26 de junho no Teatro Renaissance com a peça O Pai. É uma peça engraçadíssima, mas também muito comovente. Eu tenho certeza que você vai gostar. É uma peça premiadíssima no mundo inteiro. Então nós temos esse compromisso, tá? Até o dia 26 de junho, lá no Teatro Renaissance, com a peça O Pai. 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
1: A comédia O Pai, com Fulvio Stefanini, estreia hoje. As sessões acontecem sempre às sextas, às 9h30 da noite, com ingressos a partir de R$ 75. Se você perdeu alguma coisa, não tem problema. As nossas dicas estão na página do programa no Facebook. facebook.com/devoltapracasaculturafm. Gabriela Paques, Rádio Cultura.
0: A gente abriu o programa trazendo uma novidade do disco Nova, do Hamilton de Holanda, e a gente vai terminar com outra desse disco. Eu me refiro a Som de Baile, em que o Hamilton mergulha na energia dos bailes que marcaram época, trazendo ecos da banda Black Hill, do Jorge Benjor, do Gilberto Gil, numa faixa pro corpo, segundo ele, né? Pro corpo e também pra alma. Vamos ouvir.

E é no ritmo do som de baile de Hamilton, de Holanda e Grupo que a gente vai chegando ao fim do De Volta Pra Casa, com a produção da Gabriela Parques, apoio de Gabriel D'Angelo, seleção musical Eduardo Weber, mesa de som Armandino Corbal, trabalhos técnicos Wagner Freitas. Muito obrigado mesmo pela sua companhia. Tenha um lindo fim de semana, um perfeito descanso. Aproveita aí a virada cultural. E a gente se encontra de novo na segunda-feira, no horário habitual, às 6 da tarde. Até lá. 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
3: Olá, bem-vindos. Começando o nosso Coletânea com os sucessos da música brasileira, aqui pela Rádio Cultura Brasil. Fique com a gente.

Lulu Santos, dele Toda Forma de Amor. E antes, abrindo nossa coletânea de hoje aqui na Cultura, Vanessa da Mata, dela e Liminha, Ai Ai Ai. Na sequência tem Maria Rita em música de Milton Nascimento.

0: Milton Nascimento e Loborges, parceria do Milton com Ronaldo Bastos, Cravo e Canela. E antes, música e letra de Milton Nascimento, a voz de Maria Rita, A Festa.
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Baby do Brasil, dela, um auê com você. E antes, nós acompanhamos aqui no Coletânea o encontro de Rita Lee e Paula Toller, as duas juntas na parceria de Rita Lee e Roberto de Carvalho, Desculpe o Auê.

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0: Aqui no Coletânea, pela Rádio Cultura Brasil, ouvimos nesse bloco Jorge Benjor, dele, País Tropical, antes Tim Maia, de Gilson Mendonça e Michel, o Descobridor dos Sete Mares. E eu abri esse bloco com o Zé Cavaleiro, na parceria de Moraes Moreira, Pepeu Gomes e Fausto Nilo, Eu Também Quero Beijar.
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Com Orquestra Imperial, ouvimos música de Monsueto Menezes e Ayrton Amorim, Me Deixe em Paz. E antes, Cássia Eller, composição de Riachão, Vá Morar com o Diabo. E aí, mudando aqui o clima do programa, vamos seguindo com Nando Reis.

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1: Parcerias de Arnaldo Antunes nesse bloco aqui do Coletânea. Com Zélia Duncan, nós ouvimos Alma, música do Arnaldo e de Pepeu Gomes, e antes Nando Reis, dele e Arnaldo Antunes, Mantra.

0: Sérgio Mendes e vocais de Gracinha Leporassi, música de Ivan Lins e Vitor Martins, Lua Soberana. Fechando assim o nosso Coletânea de hoje aqui pela Rádio Cultura Brasil. Produção e apresentação minhas, eu sou Alexandre Ingrevalo. Trabalhos técnicos, Ariel Novaes. Valeu, muito obrigado pela sua companhia. Deixo aquele abraço e até a próxima. Tchau.
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5: 19 horas 59 minutos.
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0: Eu sou o Fernando Uzeda. Iniciamos esta programação musical com seleção de Inês Medalha e trabalhos técnicos de Toninho Silva.
1: Leila Pinheiro

João Bosco, de sua autoria, Olhos Puxados. Leila Pinheiro, de Sérgio Ricardo, Folha de Papel. Agora tem Maria Gadu e Leandro Léo.

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Bruno Capinã, dele, O Porto Prazer. Antes, Tiganá Santana, de Tiganá Santana, Mamba Calunga. Agora, Rosa Passos.

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1: Paulinho da Viola, de Malfitano, Mente ao Meu Coração. Rosa Passos, de Bororó, Curare.
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1: Herbert Viana, dele, Blues da Garantia, e Cássia Eller, composição de Renato Russo, Por Enquanto. Seguimos com Alceu Valença.

0: Mariana Haidar e Chico César, de Ed Staudinger e Barro, O Futuro Já Sabia. Alceu Valença, de sua autoria, Chutando Pedras.
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0: Tavinho Moura, dele, Túlio Mourão e Ronaldo Bastos, Engenho Trapizonga. Celso Adolfo, de Celso Adolfo, Água na Bomba.
1: Vamos fazer uma pausa para o intervalo. Eu volto com vocês logo mais aqui na Rádio Cultura Brasil.
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10: 21 horas.
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0: Música brasileira pela Rádio Cultura Brasil. Chico Buarque e Milton Nascimento.